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Muito bom dia, muito boa tarde, muito boa noite, muita boa madrugada. Fala, galera! E aí, beleza? Gente, tô alegre, tá? Já quero desde já agradecer. Obrigado, meu Deus. Obrigado, Senhor, por tudo. E obrigado a vocês, galera, por nos dar audiência no mês de agosto, hein? Espero que esse mês de setembro também, ó, a gente chega lá no alto, tá bom? Gente, mais uma vez, antes de tudo, quero agradecer aí a Vanessa. É Vanessa o nome dela, né? A coordenadora lá do SESC, ali de Ceilândia, onde a gente estava sábado. Muito obrigado, tá? Essa coordenadora. Ô Japão, um alôzaço pra você aí, tá? Japão do Viera 17 também, grande brother. Japão, te peço perdão. Falei contigo que ia fazer uma entrevista contigo, mas, gente, aconteceu o seguinte. Eu não carreguei a bateria da câmera. Resultado, a bateria, ó, acabou. Não teve como eu fazer a entrevista com o Japão. Mas a gente fez uns takes e breve... É, vai estar lá no nosso canal no YouTube, é só você acessar aí, tá? TV Movimento Def Oficial, que vai estar lá, tá bom? Essa grande festa que aconteceu aí no Sesc Rap, aí com o meu amigo Japão do Viera 17. Foi lindo, foi lindo, foi lindo. Casa cheia. Cara, muito bom. Ano que vem tem mais surpresa, tá? E mais uma vez eu quero agradecer a você aí, tá, Vanessa? E obrigado por nos apoiar, por dar o apoio. E a gente vai conversar mais aí, tá bom? Beleza? Gente, olha, eu quero começar o mês de setembro, tá? Daquele jeito, ó, com o pé direito, beleza? Sabe por quê? Porque ainda nesse mês de setembro tem o aniversário dos 21 aninhos do programa Movimento Hip Hop DF. Ó, já tá valendo, hein? Haverá um sorteio de um pendrive com todos os programas. Todos não, vários programas, porque a gente já excluiu alguma coisa demais, vários programas aí de músicas, tá, gente? Né? O programa é músicas, de músicas que tem aí no programa Movimento Hip Hop DR. Tá, que ganha esse pendrive? Então, se eu fosse você, já se preparava aí, porque ainda esse mês, no aniversário do programa Movimento Hip Hop DF, vai haver dois DJs convidados, não vou dizer o nome, é surpresa, a gente tá convidando eles ainda, tá bom? E, claro, sorteio de um pendrive. A gente vai fazer a arte, vai ficar uma coisa bem gostosa, bem bonita, pra você já ficar ligado nessa festa junto com a gente. Só uma surpresa, eu ia fazer uma festa aproveitando esse momento de campanha, mas infelizmente não vai dar, certo? Deixa pra uma outra oportunidade, mas que a gente vai fazer o aniversário aqui no ar, a gente vai fazer, tá bom? E mais, dois DJs aí, surpresa, e mais, ei, um sorteio de um pendrive aí pra galera com várias músicas do programa Movimento Hip Hop DF. Que você curte flashback, que você curte tudo, você vai curtir aqui. Tá valendo? Tá de boa? Então tá certo! Agora, vamos repetir? Vamos? Vamos entregar nossos pensamentos a Deus? E a gente já começa o primeiro programa do mês de setembro, repetindo, mais ou menos,

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6: Já estamos de volta. 69 94209260. 69 94209260. E aí, tá a fim de mandar teu alô? Mandar aquele salve pra galera, pra sua galera? Então, gente, esteja à vontade, tá bom? 69 94209260. Bem, antes de tudo, vamos começar aqui o segundo programa agradecendo primeiro a Deus e segundo, agradecendo a vocês que estavam com a gente aí, né? Pude rever. Alô, meu amigo Nego! Como é que eu andei lá o... O nome dele lá, rapaz? Caramba, esqueci o nome dele. É o do grupo... Você que esbora aí no Sol Nascente, cara. Rapaz, eu tenho as músicas dos caras e acabei esquecendo. Mas ele sabe quem é. A gente tava lá no Sesc, viu ele lá. Ah, o Nego Bila. Agora lembrei. Alô, Nego Bila. Alôzaço pra tu aí. Também quero mandar um alôzaço pra altas galera, meu amigo, que tava com a gente lá no Sesc. Que foi loucura, loucura, loucura. E ó, parece que eu fiquei sabendo que vai ter mais aí. Só que agora vocês vão ver a novidade que eu vou fazer. É o ano que vem, né? Então já tô já sabendo, viu, Japão? Deixa eu mandar um alôzaço pra André. André, olha, eu vou falar toda hora do teu nome aqui no programa, porque você é uma pessoa simplesmente, ó, nota mil, tá bom? Peço desculpa a você, porque cheguei meio atrasado aí, não deu pra gente fazer aquela bela daquela entrevista, mas pelo menos a gente fez os takes, né? Mas na próxima aí, em qualquer evento, tamo juntos, tá bom, André? Por falar disso, deixa eu mandar logo um alôzaço aqui pra muita gente que está aqui, ó, no 619-9420-9260. 619-9420-9260. Ei, tá faltando o seu, hein? Quero mandar teu alô. Então já manda pra gente aí o seu abraço, o seu salve no 619-9420-9260. Olha só quem tá ligado com a gente, DJ Cebola. Alô, DJ! Ele falou assim, Gilson, lembra de nós? Lembra, Gilson? Claro, meu amigo, CNB10, Taguatinga. Cara, esqueci o nome até daquela outra galera que morava por aí na época. Meu Deus do céu, quanto tempo, hein, Cebola? Vamos lá, Manuel, manda um alôzaço aí pra mim, Gilson. Sou Manuel de Águas Lindas, estou ouvindo aqui o programa de ponta a ponta na notícia e o programa Movimento Hip Hop DF, viu aí? Não desgrude você, hein, tu é um cara, obrigado pelo carinho, obrigado pela simpatia, tá bom? Leidne, é isso mesmo? Ô Leidne, uma boa tarde, uma boa noite pra você. Ela disse que tá ouvindo a gente 24 horas e que ela gostaria de ouvir Nego Drama, Racionais MCs, esteja em paz com consciência atual e também qualquer uma aí do Dayan, do Guidarte 121. Tá anotado aqui pra gente tocar nas nossas grades aqui, nas nossas programações, tá bom? Daqui a pouco, no terceiro bloco tem mais alôs aqui que a gente vai ler. Eu falei que vou ler todos os alôs de vocês, porque eu vou mesmo. Então já peço até desculpa aí pelo atraso, né? Mas promessa é dívida. Então esse é o primeiro programa do mês de setembro de 2026. E a gente já começa aqui arrebentando a boca do balão. Lembra dessa? Lembra? Lembra? Aonde começou tudo, hein? Então eu vou te pedir uma coisa. Aumenta aí o volume do seu rádio. Afasta aí o sofá da sala. Afastou? Afastou? Afastou não, meu amigo. Isso. Agora deixa o som aí por minha conta, porque eu tenho certeza, certeza que você não vai ficar parado. Sabe por quê? Porque você está aqui, ó, com o DJ Nego Gilson.

0: Fala sério, hein? Foram 54 minutos só de musicaço pra galera aqui no Movimento Hip Hop. É só musicão, hein? 619-9420-9260. 619-9420-9260. Manda teu alô, manda teu salve. Como a gente já leu aí os alôs da galera no segundo bloco, já tem mais alôs da galera aqui no terceiro bloco, tá bom? Lembrando que esse é o programa Movimento Hip Hop mês de setembro. Fica com a gente, porque aqui só tem as melhores. Já a gente tá de volta com o terceiro bloco, sai daí não. E os alôs da galera, hein?
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4: Já estamos de volta com o nosso terceiro bloco por aqui.

0: Então esteja à vontade, tá? No 619-9420-9260. Como eu falei pra vocês, é muito alô aqui e a gente já vai começando lendo aos poucos por aqui. Mas pode mandar também seus salves lá no nosso site, tá, gente? É só acessar aí, ó, www.movimentohiphopdf.com.br. Olha só, agora vamos dar um pulinho lá em Braslândia. Salve, salve, DJ Nego Gilson. Aqui é Mulserina, de Braslândia. Gostaria de mandar um alôzaço, um salve aí pra todos aí do Distrito Federal. É Braslândia, São Paulo, tá, ô DJ Nego Gilson? Ah, meu amigo, você quer Braslândia aqui do Distrito Federal. Mas tudo bem, então alôzaço pra toda a galera de Sampa. Vamos lá. Marileide, é isso mesmo? Marileide, alô Gilson, manda alôzaço aqui pra toda a galera aqui de Paranuá. É do Paranuá, né? Ah não, do Piauí. Desculpa, tô alôzaço pra todos os piauenses que estão ligados aí com a gente através do nosso aplicativo também. Obrigado, tá? Pelo carinho, pela audiência. Vamos lá, DJ Salvador, alô DJ Nego Gilson, manda alôzaço pra mim aí, sou DJ Salvador aqui, ó, de Águas Lindas, Goiás. Rola pra nós aí Atitude Feminina, Rosa, estou aqui na escuta, hein? Sonzaço, cada som. Valeu que só valeu, hein, mano. Ô, bicho, obrigado pelo carinho aí. Um salve pra todas as galera aí. Bicho, eu tenho saudade daí. Eu me lembro de um local onde eu toquei há uns 10 anos atrás. Não sei se esse local ainda existe. Foi eu, Hercules, Lido Liberdade. Gente, era uma casa de show aí. Não sei se essa casa de show ainda funciona. Tenho saudade, viu? Uns 10 anos, 15 anos atrás. Muito bom, muito bom. Vamos lá, DJ Emílio. Alô, DJ Nego Gilson. Manda um alôzaço pra mim, sou DJ Emílio. Aqui do Paraguai. Gente, tem um DJ do Paraguai aí ligado com a gente, é? Então um salve pra vocês aí, todos aí do Paraguai tá ligado com a gente. Obrigado, obrigado, obrigado, certinho? Gente, olha só, no último bloco vou mandar mais alôs, tá bom? Tá? Eu falei, promessa é dívida, eu vou ler todos os alôs por aqui. Mas antes disso, quero lembrar você que vem o aniversário do programa Movimento Hip Hop DF nesse mês de setembro. Tu tá preparado aí pra 7 horas, eu falei 7 horas de movimento hip hop, é o que vai acontecer, hein? A gente vai dizer a data agora, passando nesse segundo programa, né? No terceiro e quarto programa. Gente, 7 horas de movimento hip hop significa que você vai ouvir coisas que você ouviu, ó, anos atrás aqui, fora os nossos DJs convidados. Então, se prepara, vem aí, aniversário do programa Movimento Hip Hop DF comigo, aqui, beleza? E com 7 horas de gravação. 7 horas só de movimento Hip Hop DF. Você vai aguentar? Vai. Então prepara aí que esse mês de novembro a gente deixou lá para o terceiro, né? E o quarto bloco. Porque vai ter eleições, essas coisas aí. Então a gente tá deixando lá no último bloco para ficar bem mais top para vocês. Então, 7 horas de programação. É o aniversário do programa Movimento Hip Hop DF pra você. Certinho? 619-9420-9260. Agora prepare aí. Prepare aí, meu amigo, que essa daqui é pra realmente quem gosta de som forte. Você tá ligado na boa. Você tá aqui, ó, na rádio. Qual é a rádio, produção?
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de setembro de 2026 por aqui. Você tá gostando? Claro que tá, né? Então manda tua mensagem pra gente no 619-9429-260. Vem aí! Aniversário do programa Movimento Hip Hop DF. Eu falei 7 horas, gente. 7 horas só de Movimento Hip Hop. Tu aguenta ouvir? Então se prepara que vem aí, nesse mês de setembro, o aniversário do programa Movimento Hip Hop DF com 7 horas de duração, hein? Eu vou ali, já a gente volta com mais alôs da galera pra fechar-se com chave geral esse primeiro programa Movimento Hip Hop DF do mês de setembro de 2026 por aqui. Sai daí não, que já a gente fecha com chave de ouro por aqui, hein? Ela é o...

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7: Já estamos de volta com o nosso último bloco. E a gente já pede a você, pode continuar ligando aí, tá, gente? Beleza? No 619-9420-9260. Também, você pode participar também através do nosso site, né? Que é o www.movimentohiphopdf.com.br, tá bom? Gente, lembrando que o programa Movimento Hip Hop DF é o horário nobre, hein? De segunda a segunda, sem corte, sempre às 15 horas por aqui, certinho? Ó, vamos fazer o seguinte, vou deixar pra gente mandar aqueles outros alunos no próximo programa, porque a direção nos diz que a gente tem menos de 30 minutos nesse bloco aqui. Mas antes de tudo, deixa eu lembrar a galera que vem o aniversário do programa Movimento Hip Hop DF nesse mês de setembro. Então fica ligado que vai ser nesse mês de setembro com 7 horas de duração. Meu amigo, 7 horas, tu tem ideia que é 7 horas de programa? É isso que vai acontecer, beleza? No aniversário do programa Movimento Hip Hop DF, que já vai aí nada mais, nada menos de que 21 anos de movimento hip hop. Que é isso, hein? Muito bom, muito bom, muito bom. Lembrando que o movimento hip hop foi uma ideia que veio desde lá da 93,1, que deu aquele problema, mas graças a Deus agora nós estamos tudo certinho, tudo na lei, e assim que funciona. Então, 21 anos do programa Movimento Hip Hop DF, meu amigo, olha, é história, viu? Muita história mesmo, beleza? Então já peço a você, fica ligado com a gente por aqui, porque o bicho vai pegar. Por falar de pegar, vamos lembrar a galera que é o seguinte, hein? De segunda a segunda, você curte aqui o programa... Segunda a sexta, né? Segunda a sexta, você curte aqui o programa Cidade Love DF, hein? Você que anda apaixonado, apaixonado, tem aqui, tá bom? Cidade Love DF, só com músicas lentas pra você. Também, todos os sábados tem Sábado Dance pra você que se amarra na Dance Music. E você já sabe, é aqui mesmo, beleza? Então vamos largar de papo, vamos? Quer ver você afastar o sofá da sala? Já afastou? Já afastou? Então é isso aí. Agora aumente o volume aí, deixa o som por nossa conta, que eu quero ver agora é você balançar com a gente. Aumenta daí, comenta daqui, ó.

tudo aqui fica louco, louco, louco, louco. Ah, galera, que pena, acabou o Cinco Era Doce. Mas, ó, deixa eu lembrar vocês que é o seguinte, vem aí o aniversário, né? Os 21 anos do programa Movimento Hip Hop DF. Gente, 21 anos no ar! 21 anos levando o Movimento Hip Hop DF, esse nome que neguinha começou até querer me copiar aí. Pode copiar, a gente vê na justiça. Gente, ó, brigadão, tá? Brigadão a todos vocês. Olha a audiência que vocês me deram em agosto. Eu quero que seja o triplo agora, em setembro, tá bom? Beleza? Ó, quer lembrar vocês que vem aí o aniversário dos 21 anos do programa Movimento Hip Hop DF. Nesse estilo aí, tá? A gente tá fechando com os DJs. A gente vai ver se volta pelo menos dois DJs aí pra fechar legal com chave de ouro aí. Um vai ser o DJ BA e o outro é surpresa. Então fica ligado aí, tá bom? Olha só, também tem novidade. Eu não vou dizer agora não. Deixa ver o que vai dar nisso aí. Tá bom? Não vou, como se diz, como é que é, produção dá com a língua nos dentes, não, né? Então tá certo. Gostou, gente? Gostou do programa? Fala sério, hein? Então, spa pra todo mundo. Aniversário dos 21 anos do programa Movimento Hip Hop Def. Vai ser uma loucura. E eu quero ver você junto com a gente. Tô sabendo aí que vai ter sorteio de pendriver com os melhores sucessos do programa Movimento Hip Hop DF. Cara, vai ser loucura. Sucesso não, os melhores programas daqui, a gente vai botar esse pendrive. Então tu vai curtir, meu amigo, música em cima de música. Tudo mixado, tudo bonitinho pra você. Tá afim de ganhar ele? Então já começa a participar aí, dizendo, eu quero meu pendrive do aniversário do programa Movimento Hip Hop DF. Vamos sortear ela no dia do aniversário do programa, tá bom? Obrigado mais uma vez pela audiência, Brasília, Brasil. Obrigado por tudo. Valeu, galera. Fica com Deus e ó, tchau.

0: Meia-noite e 16 minutos.
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Mas com certeza a galera dança e balança com o DJ Nego Gilson. Muito bom dia, muito boa tarde, muito boa noite, muita boa madrugada. Fala galera, e aí, beleza? Gente, tô alegre, tá? Já quero desde já agradecer, obrigado meu Deus. Obrigado senhor, por tudo. E obrigado a vocês galera, por nos dar audiência no mês de agosto, hein? Espero que esse mês de setembro também, ó, a gente chega lá no alto, tá bom? Gente, mais uma vez, antes de tudo, quero agradecer aí a Vanessa. É Vanessa o nome dela, né? A coordenadora lá do SESC, ali de Ceilândia, onde a gente estava sábado. Muito obrigado, tá? Essa coordenadora. Ô Japão, um alôzão pra você aí, tá? Japão do Viera 17 também, grande brother. Japão, te peço perdão. Falei contigo que ia fazer uma entrevista contigo, mas, gente, aconteceu o seguinte. Eu não carreguei a bateria da câmera. Resultado. A bateria, ó, acabou, não teve como eu fazer a entrevista com o Japão, mas a gente fez uns takes e breve, vai estar lá no nosso canal no YouTube, é só você acessar aí, tá, TV Movimento Deve Oficial, que vai estar lá, tá bom? Essa grande festa que aconteceu aí no Sesc Rap, aí com o meu amigo Japão do Viera 17, foi lindo, casa cheia. Cara, muito bom. Ano que vem tem mais surpresa, tá? E mais uma vez eu quero agradecer a você aí, tá, Vanessa? E obrigado por nos apoiar, por dar o apoio. E a gente vai conversar mais aí, tá bom? Beleza? Gente, olha, eu quero começar o mês de setembro, tá? Daquele jeito, ó, com o pé direito, beleza? Sabe por quê? Porque ainda nesse mês de setembro tem o aniversário dos 21 aninhos do programa Movimento Hip Hop DF. Ó, já tá valendo, hein? Haverá um sorteio de um pendrive com todos os programas. Todos não, vários programas, porque a gente já excluiu alguma coisa demais. Vários programas aí de músicas, tá, gente? Não é o programa, é músicas. De músicas que tem aí no programa Movimento Hip Hop DR. Tá afim de ganhar esse pendrive? Então, se eu fosse você, já se preparava aí, porque ainda esse mês, no aniversário do programa Movimento Hip Hop DF, vai haver dois DJs convidados. Não vou dizer o nome, é surpresa, a gente tá convidando eles ainda, tá bom? E, claro, sorteio de um pendrive. A gente vai fazer a arte, vai ficar uma coisa bem gostosa, bem bonita, pra você já ficar ligado nessa festa junto com a gente. Só uma surpresa, eu ia fazer uma festa aproveitando esse momento de campanha, mas infelizmente não vai dar, certo? Deixa pra uma outra oportunidade, mas que a gente vai fazer o aniversário aqui no ar, a gente vai fazer, tá bom? E mais, dois DJs aí, surpresa, e mais, ei, um sorteio de um pendrive aí pra galera com várias músicas do programa Movimento Hip Hop DF, que você curte flashback, que você curte tudo, você vai curtir aqui. Tá valendo? Tá de boa? Então tá certo! Agora, vamos refletir? Vamos? Vamos entregar nossos pensamentos a Deus? E a gente já começa o primeiro programa do mês de setembro, refletindo, mais ou menos, assim.

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6: Já estamos de volta. Meu 9 9420 9260. E aí, tá a fim de mandar teu alô? Mandar aquele salve pra galera, pra sua galera? Então, gente, esteja à vontade, tá bom? 69 9420 9260. Bem, antes de tudo, vamos começar aqui o segundo programa agradecendo primeiro a Deus e segundo, agradecendo a vocês que estavam com a gente aí, né? Pude rever. Alô, meu amigo nego! Como é que andei lá, o...
7: Meia-noite e 59 minutos.
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0: 1:56.
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1: 2 horas e 6 minutos.

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0: Osana. 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
1: Toda honra e toda glória ao nosso Senhor Jesus Cristo. Te pedimos a tua bênção, meu Deus. Amém.

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1: 3 horas e 40 minutos.
2: E que Deus o tenha em um bom lugar. Em nome do Pai, do Filho, do Espírito Santo. Amém.

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2: Porque todo que é nascido de Deus vence o mundo. E esta é a vitória que vence o mundo. A nossa fé. 1 João, capítulo 5, versículo 4.

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não se contendo em perder, para que no momento das fraquezas saibamos nos fortalecer. 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

0: 4 horas e 31 minutos.
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0: 5:43.
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1: 5 horas e 53 minutos.

5:59. 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

0: Oi, ouvinte, amigo, amiga, aprenda a compartilhar um amor que vale a pena. Seu nome é Jesus. Está escrito em Romanos 8:28. Todas as coisas contribuem juntamente para o bem daqueles que amam a Deus, daqueles que são chamados por seu decreto. Há algum tempo havia uma canção popular com as seguintes palavras: eu sinto muito, eu nunca lhe prometi um jardim de rosas. Deus certamente criou para o homem um maravilhoso jardim do Éden, um estado de perfeição no qual o homem poderia viver livre de qualquer desejo. Mas o homem pecou contra Deus e ele o removeu do jardim. Contudo, ainda agora, Deus prometeu nos livrar de nossas adversidades. Há duas maneiras de se responder às adversidades. Podemos desistir e ficar deprimidos, ou podemos vencê-las e ficar felizes. O problema com desistir e ficar deprimido é que as adversidades não param e, em vez disso, parecem piorar. Uma das melhores maneiras de vencer a adversidade é louvar a Deus no meio do turbilhão, começar a cantar a Deus ou ler os salmos em voz alta, meditar nas Escrituras, especialmente em passagens como Romanos 8:28-39, que incluem uma segurança maravilhosa. Porque estou certo de que nem a morte, nem a vida, nem os anjos, nem os principados, nem as potestades, nem o presente, nem o porvir, nem a altura, nem a profundidade, nem alguma outra criatura nos poderá separar do amor de Deus que está em Cristo Jesus, nosso Senhor. Lembre-se de que nossa esperança não está baseada em circunstâncias. Nossa esperança está edificada em nada menos que no sangue e na justiça de Jesus. Em Cristo, a rocha sólida, estou firmado. Todo o terreno ao redor é areia movediça. Também como diz a música: se eu nunca tivesse problemas, como saberia que Deus pode resolvê-los? Como saberia o que a fé em Deus pode fazer? É nas adversidades que aprendemos a confiar em Jesus e, através da confiança, vencê-las. Olhe para as adversidades como uma oportunidade de Deus para você crescer na fé e se tornar um servo mais forte. Momento Fé no Criador.
1: Os céus declaram a glória de Deus e o firmamento anuncia a obra das suas mãos.
0: Nosso Deus e Pai, louvamos-te por tua constância, louvamos-te por tua graça e misericórdia, e agradecemos teu amor irrestrito que nos resgatou da morte através da cruz de Cristo. Somente tu és digno de ser louvado, ó Deus. O Senhor é minha esperança e meu cântico, através do precioso nome do seu

0: Filho. Amém.
1: Que privilégio ter a mesma mão que fez o universo e espalhou as estrelas, escrevendo seu nome no livro da vida. Louve a Deus por isso e declare agora Cristo como seu Senhor e Salvador, buscando a partir daqui o perdão e uma vida correta. Deus alegra-se por todo aquele que assim desejar de todo o coração.

precisamos do teu olhar, Deus. Eu não posso deixar que o Senhor passe sem que o Senhor me perceba, Deus. Como aquela mulher do fluxo de sangue que ousou tocar em tuas vestes. Como Zaqueu que ousou subir numa

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0: Estamos chegando com o Jornal é Notícia. 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Sejam bem-vindos.
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2: As fortes tempestades que têm assolado o sul do Brasil persistem. O Rio Grande do Sul continua em alerta máximo, com previsão de chuvas volumosas, granizo e rajadas de vento que podem superar os 90 km por hora, estendendo-se também para Santa Catarina e Paraná. A Defesa Civil do Rio Grande do Sul já contabiliza mais de 31 mil pessoas afetadas pelos temporais desde o dia 25 de setembro, com 4 feridos e milhares de casas danificadas. As autoridades alertam para o alto risco de novas ocorrências severas em praticamente todas as regiões do estado.
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3: O governo federal anunciou um pacote de novas medidas para combater os aumentos abusivos nos preços dos combustíveis. As ações incluem o reforço da fiscalização em postos e distribuidoras, além da previsão de multas, que podem chegar a R$500 milhões para infrações relacionadas a aumentos sem justa causa. Essas iniciativas são uma resposta direta à alta dos preços internacionais do petróleo, influenciada pelo prolongamento dos conflitos no Oriente Médio. O pacote também mantém a subvenção de 2,12 por litro de óleo diesel, visando estabilizar o mercado e proteger o consumidor.
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2: O setor de apostas no Brasil entrou com um pedido urgente no Supremo Tribunal Federal para tentar barrar a medida provisória que proíbe as apostas online no país. A Associação Nacional de Jogos e Loterias e o Instituto Brasileiro de Jogo Responsável buscam reverter a decisão governamental. O governo estabeleceu um prazo de 8 dias para que os sites e aplicativos de apostas sejam desativados voluntariamente, sob pena de bloqueio pela Anatel. A petição foi direcionada ao ministro Luiz Fux, que já é relator de outras ações que discutem a validade da lei das apostas.
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4: A corrida eleitoral para o Senado em São Paulo teve uma reviravolta, com a desistência de Ricardo Salles, do Novo, da disputa. Há apenas 6 dias das eleições, o deputado declarou apoio aos candidatos Guilherme Derriti e André do Prado. A decisão de Salles gerou reações entre os demais candidatos, com Marina Silva, do Rede, classificando a situação como um vale-tudo, e Simone Tebet, do MDB, afirmando que o rival se rendeu ao Centrão. A desistência ocorre em um momento crucial da campanha, com o sistema de preparação das urnas já fechado.
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5: A primeira-dama, Janja Lula da Silva, foi vista utilizando uma medalha de Nossa Senhora Aparecida durante um evento, em um gesto que ganha destaque em meio a uma recente polêmica. Publicações em redes sociais têm afirmado que políticos de direita teriam a intenção de retirar o título da santa como padroeira do Brasil. A escolha do adereço pela primeira-dama ocorre em um momento de debate sobre a questão religiosa no cenário político. A imagem da padroeira do Brasil, assim, se torna um ponto de atenção em discussões que envolvem fé e posicionamentos ideológicos.
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6: Um incidente alarmante ocorreu na Linha Vermelha, no Rio de Janeiro, onde bandidos renderam motoristas e tomaram ônibus escolares para utilizá-los como barricadas. Cerca de 120 alunos da Escola Eleva da Barra da Tijuca estavam a caminho de uma excursão quando foram surpreendidos pela ação criminosa. O episódio gerou grande preocupação e mobilização das autoridades. A Linha Vermelha é uma via expressa de grande importância na cidade, e a interrupção do tráfego para a formação de barricadas por criminosos ressalta os desafios na segurança pública da capital fluminense.
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7: O presidente dos Estados Unidos, Donald Trump, manifestou forte desaprovação à decisão das autoridades britânicas de libertar sob fiança 5 homens detidos por suspeita de planejar um ataque terrorista contra uma base aérea norte-americana no Reino Unido. Trump afirmou ter informações específicas sobre o caso, mas optou por não detalhar. Os 5 britânicos foram presos no domingo, perto da base RAF Fairford, onde 3 vans supostamente carregadas com explosivos foram encontradas. A polícia britânica investiga uma possível ligação do plano com o Irã, Rússia ou milícias, enquanto a embaixada iraniana nega qualquer envolvimento.
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8: Diante dos avanços tecnológicos, sociais e culturais, o turismo tem se tornado cada vez mais dinâmico e personalizado para atender diferentes públicos, como de mulheres, que seja a trabalho ou por lazer, tem viajado cada vez mais e muitas vezes sozinhas. mas a segurança ainda pesa na escolha do destino. Levantamento realizado pelo Ministério do Turismo em parceria com a Unesco mostra que 6 em cada 10 mulheres dizem já ter desistido de uma viagem por medo da violência e 60,6% delas relataram ter passado por alguma situação que provocou sensação de insegurança. Para melhorar as condições de viagem desse grupo, o Ministério do Turismo disponibiliza em seu site o Guia para Mulheres que Viajam Sozinhas, com orientações sobre planejamento, transporte, hospedagem e canais de apoio para viajar com mais autonomia e segurança. Em cada capítulo é possível conhecer histórias, saber mais sobre o perfil das viajantes, entender as dúvidas e os medos mais comuns, além de receber dicas de segurança para todas as etapas de uma viagem, entre hospedagem, transporte e também conhecer os direitos de cada viajante. Entre as dicas para antes de viajar, por exemplo, o guia sugere pesquisar o destino, planejar os deslocamentos e verificar as condições da hospedagem. Recomenda-se pedir os contatos da recepção e dos canais de apoio, além de solicitar que o número do quarto não seja anunciado em voz alta. Em viagens por aplicativo, a orientação é conferir a placa, o modelo do veículo e a identificação do motorista antes de entrar. Neste domingo, 27 de setembro, foi celebrado o Dia Mundial do Turismo. Criada pela ONU, a data chama atenção para o papel da atividade na vida das pessoas e das comunidades.
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9: 123 municípios do Rio Grande do Norte vêm sendo fortemente impactados por causa da estiagem prolongada dos últimos meses, que tem inclusive comprometido as reservas hídricas do estado. Por causa desse cenário, o governo estadual decretou situação de emergência por seca e estiagem pelo prazo de 180 dias. O decreto, que entrou em vigor nesta segunda-feira, pode ser prorrogado pelo mesmo período, caso necessário. O coordenador da Defesa Civil do Estado, Tenente Coronel Alexandre Fonseca, disse que o mecanismo jurídico é importante para intensificar e dar continuidade às políticas públicas relacionadas ao órgão.
10: É uma ação necessária, principalmente num contexto de uma previsão de um El Niño mais forte, onde ocasiona um agravamento desta seca e o que proporciona as ações necessárias para uma mitigação dos seus efeitos. O próximo passo é remeter este processo à Secretaria Nacional de Proteção e Defesa Civil para o devido reconhecimento.
9: Uma das ações que serão garantidas com o decreto é o programa Operação Carro-Pipa, do Ministério da Integração e do Desenvolvimento Regional, que abastece a zona rural de 77 municípios do estado. O programa atende mais de 88.300 pessoas na zona rural do Rio Grande do Norte, com cerca de 230 veículos. De acordo com o governo estadual, no último semestre do ano de 2025 e nos primeiros 8 meses deste ano, houve uma diminuição considerável das chuvas, com índices bem abaixo do previsto para o Rio Grande do Norte no período. A baixa taxa pluviométrica impactou o volume de água de alguns reservatórios importantes para a segurança hídrica do estado, entre eles o açude Itãs e o Passagem das Traíras, que estão praticamente secos, com índice abaixo de 0,35%, e os Angarelhas, que está com 2,2% de sua capacidade hídrica. O decreto também leva em consideração a grave situação hídrica configurada em diversos municípios. Até o final deste ano, a estiagem forte deve causar impacto em mananciais que abastecem as cidades de Currais Novos, Equador, Parelhas, Carnaúba dos Dantas, Jardim do Seridó, São João do Sabugi, Ipueira, São José do Seridó e Ouro Branco. Estima-se que cerca de 63 mil habitantes são impactados somente na área urbana.
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11: Agentes do Ministério Público da Bahia cumpriram na manhã desta segunda-feira em Salvador mandados de prisão e de busca e apreensão contra integrantes da presidência e da diretoria da torcida organizada do Esporte Clube Bahia. São apuradas práticas de tortura dentro da própria sede. Desta vez, os relatos que levaram aos mandados de prisão nesta segunda são de tortura física e psicológica contra pelo menos duas vítimas em julho deste ano. As pessoas foram obrigadas a confessar supostas irregularidades por meio de agressões, ameaças, sufocamento e afogamento por várias horas, com a utilização de objetos cortantes e contundentes, como tacos de beisebol. Segundo o governo da Bahia, também são investigados crimes de roubo, extorsão, ameaça e associação criminosa. Já a promotoria destacou que entre os alvos dos mandados está um policial militar. As torcidas organizadas dos times baianos têm se envolvido em outros crimes de repercussão nos últimos tempos. No mês passado, no clássico entre Bahia e Vitória, o torcedor da Bahia, Alexandre Borges, de 28 anos, foi morto a facadas horas antes da partida. Segundo a polícia, ele foi surpreendido por membros da torcida adversária. 6 homens foram presos em flagrante, suspeitos de envolvimento também na morte de outras 4 pessoas. No mês de março, 7 membros da torcida organizada do Bahia foram presos pela Polícia Civil, acusados de envolvimento na tentativa de homicídio de um torcedor do Vitória. Em outro caso, 4 anos atrás, o ônibus com os jogadores do próprio time do Bahia foi atacado em Salvador. E agora, 4 integrantes da torcida organizada serão submetidos a júri popular. Os 4 são acusados de tentativa de homicídio qualificado por causa do uso de artefatos explosivos. Em 2022, o jogador Danilo Fernandes sofreu ferimentos no rosto e nas pernas e precisou fazer uma cirurgia no olho. O jogador Matheus Bahia ficou machucado nos braços, no rosto e nas pernas. A data do júri só será agendada após o trânsito em julgado. Nós tentamos contato com a torcida do Bahia, ainda sem resposta.
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11: Em apenas 2 dias, mais de 500 sites foram derrubados por causa da oferta irregular de apostas no Brasil. A ação faz parte do monitoramento após a entrada em vigor da medida provisória que proibiu a exploração e a publicidade das bets na última sexta-feira. A relação de sites foi elaborada por uma força-tarefa criada pelos Ministérios da Justiça e da Fazenda. A ação é para interromper o acesso a plataformas operando sem autorização e impedir que novos endereços sejam usados para continuar a oferecer apostas ilegalmente. Um relatório do Laboratório de Operações Cibernéticas, neste domingo, encontrou milhares de anúncios de bets ainda ativos. A legislação deu até o dia 5 de outubro para a retirada da publicidade em circulação. Entre os anúncios encontrados na meta, 2 deles começaram a ser vinculados já durante a vigência da medida provisória. Alguns anúncios usavam nomes e páginas e links diferentes das marcas anunciadas, ou seja, uma ocultação do anunciante real e do destino do tráfego. No Google, foram encontrados mais de 1.900 anúncios de 7 domínios diferentes. Não foi possível separar quais já estavam ativos antes da proibição. No caso do TikTok, a plataforma não disponibiliza o Brasil entre os países pesquisáveis. O CyberLab também identificou 43 canais e grupos ativos no Telegram relacionados à divulgação de apostas e jogos de cassino online, com mais de 200 mil membros. O maior canal possui mais de 40 mil membros. A gente tentou contato com as empresas citadas, ainda sem resposta.
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0: Novas informações surgiram sobre o caso Isabelle, com a síndica do prédio onde a jovem morava revelando detalhes cruciais. Segundo o relato obtido com exclusividade, o namorado da vítima teria pedido a busca pelo celular de Isabelle nas lixeiras e impedido a entrada da família no edifício. Essas declarações adicionam novas camadas à investigação do caso, que tem gerado grande repercussão. As autoridades seguem apurando os fatos para esclarecer as circunstâncias da morte da jovem e a possível participação de terceiros.
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2: Uma nova pesquisa Quest divulgada mostra o presidente Lula, do PT, com 39% das intenções de voto, enquanto Flávio Bolsonaro, do PL, aparece com 34%. Os dois candidatos saíram da situação de empate técnico em que se encontravam na semana anterior, indicando um aquecimento na reta final da campanha eleitoral. O levantamento aponta que Lula oscilou 2 pontos para cima e Flávio Bolsonaro 1 ponto, ambos dentro da margem de erro de 2 pontos percentuais. Um dado relevante é a queda pela metade no número de indecisos, o que sugere uma maior definição do eleitorado.
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3: O presidente do Tribunal Superior Eleitoral, ministro Cássio Nunes Marques, afirmou que a interferência de decisões individuais de ministros do Supremo Tribunal Federal em assuntos eleitorais pode enfraquecer a atuação dos dois tribunais e gerar insegurança jurídica. A declaração foi feita em um ofício enviado ao presidente do STF, ministro Edson Fachin, no qual Nunes Marques alertou para os riscos de conflitos entre as duas instituições, especialmente durante o período eleitoral. No documento, Nunes Marques solicitou que o Supremo adote um mecanismo de análise prévia de pedidos urgentes relacionados às eleições, antes que os processos sejam distribuídos aos ministros. Segundo ele, a medida ajudaria a evitar decisões contraditórias, preservar a igualdade entre os candidatos e garantir maior estabilidade nas regras eleitorais. O pedido foi encaminhado após uma decisão do ministro Flávio Dino, que derrubou uma determinação do ministro André Mendonça, relacionada à remoção de publicações sobre uma informação falsa envolvendo Flávio Bolsonaro e Nossa Senhora Aparecida.
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4: O governo dos Estados Unidos anunciou a revogação ou restrição de vistos de 27 pessoas da Bolívia, Colômbia, Equador e Peru. Segundo o Departamento de Estado americano, as medidas atingem autoridades, ex-autoridades, empresários e outros cidadãos acusados pelo governo dos Estados Unidos de prejudicar governos democraticamente eleitos por meio de corrupção ou atividades ligadas ao narcotráfico. A maior parte dos atingidos é da Bolívia, incluindo o procurador-geral Roger Mariaca, que foi acusado pelo governo americano de envolvimento em corrupção e de facilitar atividades do narcotráfico. Na Colômbia, estão entre os alvos a senadora Marta Peralta Epiaiu e um empresário. 2 equatorianos também foram incluídos, sem divulgação dos nomes. Enquanto no Peru, a medida atingiu o juiz Juan Carlos Nunes Matos. Não há brasileiros na lista.
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5: A dívida pública federal do Brasil chegou a 9,29 trilhões em agosto, segundo dados divulgados pelo Tesouro Nacional. O valor representa uma alta de 0,04% em relação a julho, quando a dívida estava em 9,28 trilhões. A dívida interna, por outro lado, teve uma pequena redução de 0,05%, passando de 8,948 trilhões para 8,944 trilhões. Segundo o Tesouro, a redução da dívida interna ocorreu após um resgate líquido de 83,9 bilhões, parcialmente compensado pela apropriação de 79,66 bilhões em juros. A dívida pública federal inclui os compromissos do governo com investidores por meio da emissão de títulos públicos e é acompanhada pelo Tesouro para avaliar as necessidades de financiamento e o perfil dos vencimentos.
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6: A Polícia Militar realizou nesta segunda-feira uma operação no Complexo da Maré, na zona norte do Rio de Janeiro. Um suspeito morreu e pelo menos 4 pessoas foram feridas, entre elas uma criança, um adolescente e um PM. A ação mobilizou cerca de 200 agentes e teve como objetivo combater a atuação de criminosos e reprimir atividades relacionadas ao tráfico de drogas e a circulação de armas na região. De acordo com a PM, os feridos foram socorridos e encaminhados a hospitais. Até o fechamento desta reportagem, não houve atualização sobre o estado de saúde das vítimas. Durante a operação, os agentes apreenderam 12 fuzis, 5 pistolas, granadas, carregadores e 62 quilos de maconha. Além disso, veículos e motocicletas também foram recuperados. De acordo com a Secretaria Municipal de Educação, 41 escolas fecharam. Além disso, a Secretaria Municipal de Saúde informou que 4 unidades de atenção primária tiveram funcionamento suspenso. Outra operação da Polícia Militar nesta segunda-feira, desta vez na Cidade de Deus, na zona sudoeste, buscou reforçar o policiamento na região e combater o roubo de veículos. Durante a ação, dois ônibus foram sequestrados e usados como barricadas pelos criminosos na estrada Marechal Miguel Salazar Mendes de Moraes. Por conta disso, a estrada teve de ser temporariamente interditada na altura da Praça Roberto Valeriano Pequeno, sentido linha amarela. Segundo a Rio Ônibus, pelo menos 10 linhas tiveram seus itinerários alterados no decorrer desta manhã. Sob supervisão de Fábio Cardoso,
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7: Faltam apenas 6 dias para o primeiro turno das eleições 2026, marcado para o próximo domingo. No dia da votação, pedir votos, distribuir material de campanha e abordar eleitores para tentar convencer a escolher determinado candidato é proibido e pode configurar o crime de boca de urna. Também não é permitida a formação de grupos organizados para promover candidaturas. A legislação eleitoral proíbe, até o encerramento da votação, aglomerações de pessoas com roupas padronizadas ou carregando materiais de campanha, quando isso caracterizar manifestação coletiva. O eleitor pode demonstrar sua preferência política de forma individual e silenciosa, usando bandeiras, broches, adesivos ou camisetas, desde que essa manifestação seja feita de forma isolada. A Lei das Eleições considera crime no dia da votação a realização de comícios, carreatas, propaganda eleitoral e qualquer ação de boca de urna. No ambiente digital, a legislação também veta a publicação de novos conteúdos de campanha e o impulsionamento de postagens na internet. Já os conteúdos publicados anteriormente podem permanecer disponíveis. A regra vale em todo o país. Nos estados e na disputa pela presidência da República, em que não houver definição no primeiro turno, a segunda votação será realizada no dia 25 de outubro. Quem identificar possíveis ir...
8: 6 horas e 41 minutos.
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10: A corrida eleitoral para o Senado em São Paulo teve uma reviravolta, com a desistência de Ricardo Salles, do Novo, da disputa. Há apenas 6 dias das eleições, o deputado declarou apoio aos candidatos Guilherme Derrite e André do Prado. A decisão de Salles gerou reações entre os demais candidatos, com Marina Silva, do Rede, classificando a situação como um vale-tudo, e Simone Tebet, do MDB, afirmando que o rival se rendeu ao Centrão. A desistência ocorre em um momento crucial da campanha, com o sistema de preparação das urnas já fechado.

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Vou dar um exemplo da minha. 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

0: 7:20.
1: A Paramount disponibilizou na internet um novo trailer de bastidores com cenas inéditas do novo filme de Street Fighter. Com foco no passado de Ryu e Ken, o vídeo coloca os lutadores em confrontos intensos. E o vídeo também mostra como a equipe do filme se empenhou em reproduzir alguns dos principais movimentos dos personagens no jogo. Lembrando que o filme vai estrear no dia 15 de outubro nos cinemas.
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A primeira-dama, Janja Lula da Silva, foi vista utilizando uma medalha de Nossa Senhora Aparecida durante um evento, em um gesto que ganha destaque em meio a uma recente polêmica. Publicações em redes sociais têm afirmado que políticos de direita teriam a intenção de retirar o título da santa como padroeira do Brasil. A escolha do adereço pela primeira-dama ocorre em um momento de debate sobre a questão religiosa no cenário político. A imagem da padroeira do Brasil, assim, se torna um ponto de atenção em discussões que envolvem fé e posicionamentos ideológicos.

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0: Mas com certeza vai dar não, já deu tudo certo, já orou hoje. Já pediu a Deus pra te dar força, ânimo, ó, e muita fé, muita, muita mesmo. Então se você já orou, já começou o dia hoje, dessa linda manhã, do dia 29 de setembro de 2026, essa terça-feira, pediu a Deus com toda fé, pode ter certeza, já deu tudo certo, bom dia! E vai dar tudo certo mesmo, porque eu vou estar aqui, ó, torcendo por você e torcendo pela sua felicidade, tá bom? Gente, mais uma vez quero agradecer a vocês, obrigado pela audiência que vocês nos dão, tá? Durante esses anos, aqui na Rádio Web Movimento Hip Hop DF, e agora está sendo transmitido agora, diretamente pela web rádio, movimentodf.siteweb.net. Então, brigadão todos vocês de toda a localidade do Brasil e do mundo que está ligado com a gente, tá bom? Ó, mais uma vez eu quero deixar aí o telefone para vocês mandar aí, tá? Seu recado, denúncia, elogios, a gente tá aqui para isso. Então, manda tua mensagem pra gente aí no 619-9420-9260. Anotou aí? 619-9420-9260. Ah, Gilson, eu não tenho elogios não, eu tenho mais é que reclamar. Tudo bem, o programa de ponta a ponta aqui é justamente para isso, para elogiar, para criticar, para reclamar e para cobrar, certo? Então manda tua mensagem pra gente aí no 619-9420-9260. Você já tá ligado aí no nosso mais novo site, a nossa mais nova rádio web, tá sendo transmitido, ó, agora, nesse momento, para todo o Brasil, é webradiomovimentodf.siteweb.net, beleza? .br, é isso mesmo, webradiomovimentodf.sitenet.net.com.br. Cara, eu vou dar uma olhada aqui, ô produção, abre esse negócio aí, eu quero tirar essa dúvida aí, sempre eu ando aí falando o nome desse site, mas mandando aí o site errado, mas agora eu quero ter a certeza para que os meus ouvintes já entra logo lá e acessa esse site, produção. Qual é o nome do site aí, produção? Como é que é? É webradiomovimentodf.siteweb.net.br. webradiomovimentodf.siteweb.net.br. Gente, entra lá, beleza? O que está sendo transmitido nesse exato momento, o programa de ponta a ponta da notícia, está aí também lá na rádio web movimentohiphop.com.br, através da nossa web rádio movimentodf.siteweb.net.br, beleza? Então, quero ver todo mundo já conectado e ligado para a gente. Fala para todo mundo! Chegou este novo site para fazer a parceria junto com você. Anota aí, hein? webradiomovimento.siteweb.net.br, beleza? Então vamos começar aqui o programa de ponta a ponta na notícia na manhã desta linda, linda, linda, linda terça-feira do dia 29 de setembro de 2020. E seis por aqui, está no ar!
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0: Então vamos aqui aos fatos, né? Vamos aqui às manchetes que vai acontecer aqui na nossa programação durante esta manhã dessa terça-feira. Então a gente já vamos começar mais ou menos com esse fato aqui, ó. Polícia Militar do DF atende ocorrência de disparo de arma de fogo lá na QNR4, aqui em Ceilândia. Polícia Militar do DF prende indivíduo por tráfico de drogas no Recanto da Zema. Polícia Militar do Distrito Federal recupera veículo furtado. Sabe aonde? Sabe aonde? Lá no Gama! Polícia Militar do DF acende a ocorrência, né, de atropelamento. Polícia Militar do DF atende a ocorrência de atropelamento e socorre suspeito em São Sebastião. Que é isso, hein? Capotamento na BR-080 deixa uma pessoa ferida lá em Braslândia. Incêndio atinge residência em Samambaia e mobiliza 3 viaturas do Corpo de Bombeiros. Essa e outra matéria você vai ficar sabendo tudinho no programa de Ponta a Ponta na Notícia, em que já está no ar.
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0: Olá, meu nome é Gilson Mariano e esse é o programa de Ponta a Ponta na Notícia, que vai ao ar de segunda a sexta, sempre das 8 às 9 da manhã, agora transmitido em duas web rádios, tá bom? A principal, que é essa nova web rádio que chegou para ficar, que é o www.webradiomovimentodf.siteweb.net.br, tá bom? Web Rádio Movimento DF. siteweb.net.br, transmitindo também lá na nossa rádio web Movimento Hip Hop DF, onde tudo começou. Bem, a gente já começa o programa de ponta a ponta na notícia de hoje. Ô produção, tu tá com áudio aí dele ou vamos deixar pro próximo bloco? Vamos deixar pro próximo bloco, né? Daqui a pouco a gente vai mostrar de novo aí, né, um candidato a deputado distrital, Eduardo Pedrosa, pelo qual, rapaz, esse cara me cativou, né? Eu espero que ele realmente faça, né, o que ele prometeu na entrevista. Produção, não tem como botar agora não, produção? Dá uma olhadinha aí, dá uma revirada aí pra gente poder tentar seguir aqui com as nossas programações normais. Vê se você acha aí. Se achar, bem. Se não achar, a gente deixa aí pro próximo bloco aí mesmo, tá bom? Achou não? Achou não, né? Então vamos deixar aí pro próximo bloco. Gente, presta sua atenção nessa próxima matéria aqui. E eu quero toda a sua atenção para essa matéria. Presta sua atenção. A Polícia Militar aqui do Distrito Federal. A página não quer abrir não, produção? Meu Deus, logo agora, hein? Que a gente está aqui já em cima dos fatos. 69-9420-9260. A página aqui não está querendo abrir, né? Nós vamos entrar na outra aqui, porque aqui o tempo aqui é ouro. Olha só, a Polícia Militar Federal prende um indivíduo por tráfico de drogas. Isso, gente, aconteceu lá no Recanto das Emas, onde a Polícia Militar do Distrito Federal, por meio da equipe do GTAP 47, Fox 47, pelo qual a gente manda um grande abraço, e da 27º Batalhão, da Polícia Militar e 27º BPM, prendeu um indivíduo por tráfico de drogas na madrugada deste sábado, do dia 26 do 9, por volta das 0 horas e 15 minutos, lá no Recanto das Emas. A ação contou com informações repassadas pelo Serviço de Inteligência da Corporação. Durante o patrulhamento, os policiais receberam informações de que um indivíduo estaria praticando tráfico de drogas em uma residência naquela região. Com o policiamento intensificado, a equipe visualizou um suspeito com características compatíveis com as informações recebidas, saindo ali do imóvel. Ao perceber a aproximação dos policiais, o indivíduo, ó, arremassou alguns sacos para o interior do lote. Durante a abordagem, o homem foi questionado sobre o material dispensado e afirmou-se que tratava apenas do lixo. Diante das circunstâncias e das informações previamente obtidas, os policiais fizeram contato com familiares que estavam no imóvel, que autorizaram a entrada da equipe para averiguação do material. No local indicado, foram encontradas porções de substâncias análogas, a danada, me refiro dela mesmo, da dona Maconha, e durante as buscas também foram localizadas outras porções de entorpecentes fracionadas em uma balança de precisão, indicando intensas atividades de comercialização de drogas. Ainda durante o procedimento, foi localizado outra porção da danada. Eu me refiro dela mesmo, da dona Maconha aí, viu? Em posse do abordado, durante busca pessoal, realizado antes do seu recolhimento à unidade policial. O material foi apresentado à delegacia da área para o devido registro e inclusão da ocorrência. Diante dos fatos, o indivíduo recebeu voz de prisão e foi conduzido à 27ª Delegacia de Polícia, onde foi autuado em flagrante por tráfico de drogas. Ao todo, a ocorrência resultou na apreensão de 11 porções de maconha, 3 porções de draia, uma balança de precisão, além de outros materiais relacionados à ocorrência. Ô produção, eu quero que você já prepare aí os aplausos, ou então as palmas aí, para nossa Polícia Militar do Distrito Federal, que pegou essa quantidade de drogas. É, deu ruim, porque agora nem droga nem mais nada, né? Porque a polícia pegou tudo. Gente, olha só, preste só atenção para essa próxima matéria aqui. A Polícia Militar do Distrito Federal essa aqui nós já leu, né produção? Aqui nós já leu, então vamos para a próxima aí. Olha só, vamos dar um pulinho aqui mesmo no Distrito Federal, onde o exame de abelhas toma a entrada, da casa no Distrito Federal. E os bombeiros são acionados. O Corpo de Bombeiros Militar do Distrito Federal foi acionado nesta última sexta-feira, dia 25, para atender uma ocorrência envolvendo um enxame, né, de abelhas em uma residência ali na QNL 20, Conjunto B. Em Taguatinga Norte. As equipes chegaram ao local e constataram que o exame estava em trânsito, ou seja, ainda não havia se instalado de forma definitiva. Os moradores foram orientados a manter a distância das abelhas e evitar barulhos e movimentos bruscos e não jogar objetos ou líquidos contra o enxame. Enxame de abelhas. Os bombeiros programaram o retorno ao local durante a noite, quando a captura poderia ser feita com mais segurança. Um apicultor credenciado realizou a remoção enquanto as equipes do Corpo de Bombeiros Militar Federal isolaram a área e permaneceram de prontidão. Orientações. O Corpo de Bombeiros Militar Federal recomenda que a população não tente capturar ou remover enxames por conta própria. Em casos desses tipos, é importante manter crianças e animais domésticos afastados e evitar qualquer ação que possa provocar as abelhas. Também não é recomendado jogar água, produto químico ou outros líquidos sobre o enxame e nem arremessar objetos ou pedras. Durante a noite, a orientação é evitar acender luzes próximo ao local onde as abelhas estiverem em situações de risco. A população do Corpo de Bombeiro deve ser acionada pelo telefone 193. Olha, essa orientação aí que o Corpo de Bombeiros dá é sensacional. É importantíssima. Então você aí, viu, que gosta aí de tá mexendo aí com as abelhas, cuidado, muito cuidado. Todo cuidado é pouco. 619-9420-9260. Gente, olha só, a Polícia Militar aqui do Distrito Federal atende uma ocorrência de atropelamento. Socorre um suspeito em São Sebastião, gente. Policiais militares do Distrito Federal atenderam na madrugada deste sábado, dia 27, por volta aí das 3 horas, uma ocorrência de atropelamento na altura da Praça do Regan, em São Sebastião, com resultado, infelizmente, de morte. A equipe policial em patrulhamento, foi abordada por populares que informaram sobre o atropelamento ao chegar ao local. Os policiais visualizaram grande aglomeração de pessoas na rua abaixo da praça e constataram que o condutor do veículo envolvido teria sofrido agressões populares, motivo pelo qual ocorreu para dentro de um bar, onde foi localizado e abordado pelas equipes. O Corpo de Bombeiros Militar do Distrito Federal e o Serviço de Atendimento Móvel de Urgência, SAMU, foram acionados para atender, para o atendimento médico. A vítima não resistiu aos ferimentos decorrentes do forte impacto que teve e o óbito constatado pelo Corpo de Bombeiros Militar do Distrito Federal no local. O condutor do automóvel, um homem de 23 anos, que cumpre a pena domiciliar e interno do sistema prisional do Distrito Federal, sofreu diversos ferimentos em razão das agressões. Recebeu atendimento inicial das equipes de socorro e foi encaminhado ao hospital de base, onde permaneceu sob custódia e a criminal, acompanhado pela Polícia Civil do Distrito Federal. O local desse fato foi preservado para realização da perícia técnica. Esse é o programa De Ponta a Ponta na Notícia. Agora eu quero toda a tua atenção para essa próxima matéria aqui. A gente tocou nesse assunto ontem, segunda-feira, e vou tocar hoje eu vou tocar de novo. Gente, é inadmissível dizer que a saúde pública do Distrito Federal tá bom. Por que não tá? A gente já recebe reclamações de falta de atendimento. E agora a gente recebeu reclamações de paciente achando lixo nos corredores. Lixo mesmo. Eu não sei se é lixo hospitalar, se é lixo normal, mas é lixo que contamina. Nos corredores ali do Hospital Regional de Ceilândia. A nossa ouvinte aqui ficou revoltada, chateada e com toda razão. Porque eu acho que um posto que fala assim, centro de saúde, já diz tudo. Como é que o centro de saúde tá ali um saco de não sei de que, se é de lixo, não sei o que que era. Mas leva a crer que era isso. Porque a reclamação da ouvinte na hora que ela foi lá reclamar, fiquei sabendo que não demorou nem 2 minutos. Com medo do quê? Da imprensa chegar lá, filmar? Mas só que a casa caiu, porque a ouvinte nos falou e a gente aqui da imprensa estamos anunciando. A gente da imprensa, às vezes, chega aí para fazer uma matéria, a gente é até barrado em certas localidades hospitalares para não mostrar o quê? O que realmente está acontecendo. Mas o que a gente recebe de reclamações de ouvintes falando sobre a saúde pública do Distrito Federal, não é muito, não. Poxa, vocês já ouviram isso, gente? Eu não sei se aquilo ali era lixo, não sei o que que era. Não tô aqui para julgar ninguém. Mas o ouvinte não mente. O ouvinte fala a verdade. E essa ouvinte aqui mostrou até as fotos aqui para mim. Aqui. Me parece que aqui é um saco de lixo. Eu não sei o que que é isso, se é um saco de lixo. Me parece que é um saco de lixo. Ou é, então é um saco de lixo hospitalar ali, embaixo ali do negócio ali, perto ali onde as pessoas passam. O nome já diz tudo. Centro de saúde. Que centro de saúde é esse? A nossa ouvinte falou assim: fui no corredor da ecologista, do oncologista. Estou tão nervoso com essa situação que estou olhando até errado. Do oncologista, do Hospital Regional de Ceilândia. Como é que é a produção? Ela deixou um áudio aí. Vamos ver o que essa ouvinte fala com relação sobre esse assunto nesse áudio.
1: Uma paciente que estava na oncologia do Hospital da Ceilândia e deparou com esse saco, que não sabia se era roupa suja, se era lixo. E várias pessoas passando por cima, tinha várias pessoas no corredor, como você vê aí o tanto de pé, o tanto de bolsa aí. Eu apaguei o áudio, eu estava tão com raiva na hora.
0: Mas como é que não fica com raiva? Como é que a pessoa não fica realmente com raiva? Como é que a pessoa não fica realmente desorientada, cara, com a situação dessa? A pessoa vai lá pra se tratar, chega lá, dá de cara com um negócio desse, pô. Ah, para, gente. Que nem eu falei ontem, e vou falar hoje de novo. Em 2025 eu sofri um AVC. E graças a Deus, eu fui atendido, graças a Deus, os melhores hospitais de Brasília, que é o hospital de base. Da minha parte, eu não tenho nada que reclamar deles lá, não. Porque eu fui muito bem atendido. Mas com relação aos hospitais aqui, das redondezas aqui, dessa periferia, chamada Ceilândia, tá jogado aos porcos. O povo tá pensando que o povo é porco. Nem animal vive desse jeito que o povo vive. Eu não vou contar o que eu já vi na televisão. Eu não vou contar tanta coisa que os povos já me falaram aqui, não. Que eu mesmo falava assim, ó. Eu não acredito. Mas a voz do povo é a voz de Deus. A prova está aqui de uma ouvinte indignada, revoltada com uma situação dessa. Eu espero que o rádio escuta, alguém que gosta de ouvir aí a nossa programação, toma providência disso o mais rápido possível. Porque assim não dá. Esse é o programa de ponta a ponta da notícia.

Polícia Militar do Distrito Federal salva um cachorro durante um incêndio e prende uma mulher suspeita de atear fogo em barraco em Taguatinga, gente. Meu Deus, cadê o amor, hein? Onde é que tá o amor? O amor esfriou? O que tá acontecendo com essas pessoas? O que tá acontecendo com esses pessoal, gente? Gente, veja só a barbaridade disso aqui. A polícia, os policiais militares da inteligência do Batalhão de Policiamento Rural, pelo qual a gente manda um grande abraço, do BPR, agiram rapidamente e salvaram um cachorro que estava dentro de um barraco em chamas na manhã deste último sábado, dia 26. Próximo à passarela do cemitério de Taguatinga. Durante a ação, os policiais também prenderam uma mulher de 41 anos, suspeita de ter ateado fogo na estrutura. Por volta das 8 horas e 30 minutos, a equipe da inteligência passava pela região quando se deparou com um barraco em chamas. Ao perceber que havia um cachorro no interior da estrutura, os policiais agiram imediatamente e foram até o local para retirar o animal. Rapidamente, a intervenção da equipe permitiu que o cachorro fosse retirado com segurança, antes que a situação se agravasse ainda mais. O animal ficou com grandes queimaduras pelo corpo. Oh, meu Deus! Segundo o relato da mulher, ela teria ateado fogo no barraco por vingança, gente, alegando que o proprietário havia colocado fogo anteriormente em um barraco utilizado por ela. A mulher informou ainda ser vítima de violência doméstica e possui registro relacionado à Lei Maria da Penha. A mulher não era proprietária do barraco. Após a intervenção dos policiais, ela foi presa e encaminhada à 21ª Delegacia de Polícia para as providências legais e cabíveis. Pai, a gente lê uma matéria dessa, eu fico pensando assim, o que tá faltando para essa rapaziada, para esse povo? É só uma coisa: botar os joelhos no chão e falar com Deus, cara. Vá orar, gente, vá buscar Deus. Eu fico pensando, poxa, na palavra de Deus está escrito assim: amai-vos uns aos outros como a si mesmo. Mas isso, mas eu não sou obrigado a gostar de quem não gosta de mim. Eu, rapaz, eu também não sou obrigado, não. Mas é o seguinte, cara, é a pessoa lá na vida dele ou na minha. Ah, mas eu vou vingar porque aquela pessoa fez isso comigo. Ah, eu vou pagar com a mesma moeda. Ah, não vai ficar assim não, gente. Para com isso. Esse negócio de vingança só tem dois caminhos: caixão ou cadeia, pô. Olha, eu vou contar aqui uma coisa aqui pra vocês. Se eu fosse me vingar com tanta gente que já fez mal a mim, eu acho que eu não tava nem vivo. Com tanta sacanagem que já fizeram comigo. Mas só o que eu fiz? Eu entreguei pra Deus. Porque é Ele que me sustenta, Ele que me acalma, é Ele que me avia, é Ele que resolve tudo pra mim, porque eu tenho fé nele. Se eu não tivesse fé nele, eu não seria o que eu seria hoje, pô. Mas não, cara, o povo tudo resolve na briga, é discussão. A gente, quantas vezes já fazemos matérias aqui que é discussão de família, irmão com irmão, tio com tio, pai com filho, filho com pai. Gente, que isso? Vá buscar a Deus, vá orar, vá pedir a Deus proteção para você e para sua família, que é o que eu faço todos os dias. Antes de eu me acordar, falo: meu Deus, tome conta de mim, tome conta da minha família, me proteja, me separa das coisas erradas desta vida, deste mundo, porque eu quero servir a Ti, Senhor, e não esse mundo. Ah, Gilson, é difícil? Difícil nada. Vocês me conhecem. Gente, eu comecei minha vida um belo de um pé inchado.
com esses amigos entre partes. Depois, quando eu tirei a carteira de trabalho de motorista, em 1997, quando eu vi aquele acidente que foi, que o professor falou que foi causado por bebida, foi um tapa na minha cara. Eu falei, tô tirando minha carteira de habilitação e a partir de agora nunca mais vou botar uma gota de pinga de bebida na minha boca. E isso já vai há mais, quase 30 anos. E não sinto uma falta disso. Quer dizer, ó, consciência. Ah, Gilson, mas é difícil. Que... Gente, não é difícil não, cara. Não é difícil não. É só você tomar atitude, mas atitude sadia. Tá te fazendo mal, tá no caminho, a pessoa tá querendo te desejar o mal, nem deseja mal pra aquela pessoa não, pô. Simplesmente corta o laço familiar. É a pessoa no canto dele, você no seu e pronto. E ó, tenha comunhão com Deus. Porque acima de Deus, ninguém é capaz. Ninguém, a não ser Deus. Eu vou aqui aos nossos apoiadores e já já a gente volta com o nosso deputado Eduardo Pedrosa. A gente fez uma matéria com ele, foi sábado, e ele, olha, o que ele falou, eu espero que seja cumprido, caso ele ganhe. Porque o que eu fiz a pergunta para ele é tudo que a nossa Ceilândia precisa e está precisando. Porque, infelizmente, muitos deputados aí não estão nem aí pela nossa cidade. Já já a gente volta com essa matéria completinha com você, com o candidato aí, o nosso deputado Eduardo Pedrosa.

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0: Pois é, se eu fosse você, eu ia mesmo, não ia perder tempo não, tá bom, doutor Ricardo? Quero mandar um forte abraço pro senhor e pra todos aí, né, da Estúdio Oral Gold. Estamos ouvindo aí na manhã dessa terça-feira maravilhosa, tá bom? Agora eu quero lembrar você que é o seguinte, hein, o nosso amigo Francisco não se encontra mais nesse endereço que ele vai falar aqui agora. Já era pra gente ter resolvido isso, mas eu vou resolver, vou pegar o telefone dele, os contatos dele, vai se ligar diretamente no celular dele. Mas as promoções continuam com ele ainda, tá bom? É com você, meu amigo Francisco. Bom dia, meu amigo!
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0: Valeu, meu amigo Francisco. Um forte abraço para você e todos os seus amigos aí, tá bom? E vou pegar o zap em breve para a gente anunciar aqui na nossa programação, tá bom? Gente, quero aproveitar aqui e mandar um forte abraço para a rapaziada de Lusiânia, que está nos ouvindo na manhã dessa terça-feira. Obrigado, Valdir. Tá ligado com a gente aí em Lusiânia. A Andréia tá curtindo a gente lá na M-Norte. Claudionor tá curtindo a gente lá em Braslândia, em São Paulo. Marileide curtindo a gente aí no Rio de Janeiro. Eita, Rião, hein? Também deixa eu mandar uma losaça aqui, beleza? Pra Maria tá curtindo a gente lá em Lisboa, fora do Brasil, hein? Através do nosso aplicativo. Obrigado, hein? Tá curtindo aqui a nossa programação, tá bom? Olha só, o meu quai xará aí, o Gibson, tá curtindo a gente lá na Samambaia Norte. Valeu, Gibson! Forte abraço pra você aí, cara. Falar de Gibson, eu esqueço de um colega meu, né? Produtor aqui do Distrito Federal, que é o Gibson Produções. Forte abraço pra tu aí, tá, Gibson? Gente, deixa eu mandar um forte alô e um forte abraço pra todas as corporações da Polícia Militar do Distrito Federal, da Polícia Rodoviária Federal, da Polícia Federal, também da Polícia Militar aqui do Distrito Federal em torno, enfim, os nossos heróis, né? Nossos heróis aí, eu tô se referindo a eles, nossos heróis do Corpo de Bombeiro, tá bom? Um forte abraço pra todos vocês aí. Deixa eu mandar uma lasaça aí também pra galera da imprensa, tanto da Band, da Globo, da Record, da Rede TV, enfim, a gente anda por essas bandas aí, tá de cara com esses nossos colegas da imprensa. Então, um forte abraço pra eles aí. Alô, meu amigo! É, Wesley, um alasaço pra tu aí, hein? Essa semana a gente trabalhou, hein, Wesley? Trabalhamos bonito, hein? É, firme e forte. Então tá certo, Wesley. Gente, deixa eu mandar um alasaço aí também, né? Ó, Wesley, tem que mandar um alô aqui, senão ele vai ficar com ciúme, né? É, meu amigo Nandinho. Alô, Nandinho! Um alasaço pra tu aí, sangue bom! Também um alasaço pra nossas repórteres aí, a Maria e também a Efigênia, que tá ligado com a gente. Gente, obrigado, tá? Ó, quer lembrar você que a gente já voltamos, já retornamos aí com as nossas gravações no nosso canal no YouTube. 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TV Movimento DF Oficial. Entra lá, gente. Dá uma cativada por lá, que eu tenho certeza que você vai saber de muitas coisas por lá. Quer que a gente repita? A gente repita. 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Bem, a gente já começa o programa, nosso segundo bloco, sem atraso, né, produção? Que a gente tem horário a cumprir. Com a entrevista que a gente fizemos com o candidato a deputado distrital. Fiz a pergunta para ele. E ele me cativou. Eduardo Pedrosa falou, fiz as perguntas e ele prometeu em alto e bom som. Você pode até procurar lá no nosso canal no YouTube, já está exposto lá, TV Movimento DF Oficial, e também está aí no nosso Instagram, TV Movimento DF Oficial. O que ele prometeu, caso ele ganhe. E eu estou torcendo que ele ganhe, porque eu vi palavras verdadeiras no olhar daquele homem. Preste atenção na entrevista em que fizemos com o candidato Eduardo Pedrosa.
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0: Senhor deputado, eu gostei muito da palestra que o senhor deu ali, uma coisa que eu achei muito interessante, o senhor está muito preocupado com a saúde da população. No projeto do senhor, o que o senhor vai fazer para essa população com relação à saúde aqui do Distrito Federal?
5: Gente, em primeiro lugar, não tem como falar de política sem falar de saúde pública. Político que não falar isso não está falando a língua do povo. É sempre melhorar a saúde. Para isso, você precisa de mais profissionais, você valorizar mais profissionais. Eu não concordo que no final do mês, um médico que atenda 100 pessoas e atenda bem, receba o mesmo contra-cheque que um que atende uma pessoa. A gente precisa valorizar quem está trabalhando bem para incentivar outros a quererem trabalhar para o governo. E mais, precisa de mais profissionais, mais suporte. Os pós-saúde têm que atender as pessoas onde elas precisaram de atendimento. Não é só onde elas moram. A pessoa chega às vezes numa emergência, no pós-saúde e escuta que não pode ser atendido. Nós temos que mudar isso. Então, falar de saúde pública para mim é falar de prioridade para a população. A gente quer lutar em cima disso para que não tenha só um prédio bonito, mas sim médicos dentro, profissionais para atender a população DF e também serviços especializados. Eu venho falando muito do autismo, doença rara, enfrentamento ao câncer. Eu quero um hospital do câncer no DF. A gente já conseguiu o primeiro centro de defesa do autismo, querendo fazer um agora na Ceilândia, esse ano ainda para atender a população daqui, que tem dificuldade de diagnóstico, laudos, terapias, conseguir perto da sua casa. Essa é a política que chega perto da casa das pessoas.
0: Deputado, outra coisa também. Ceilândia, Brasil, principalmente nossa Ceilândia, está precisando muito de segurança. Hoje em dia você vê aí os comércios, está tudo vendendo, fechando, não por causa de internet, mas sim por causa de segurança que realmente o comerciante está tendo. Sou como deputado, o que o senhor vai fazer em prol dos comerciantes da nossa cidade?
5: Bom, nós vamos trabalhar a questão de mais profissionais de segurança. A gente tem hoje metade do quadro que nós tínhamos em 2000 nas forças de segurança do DF, com duas ou três vezes mais gente que moram no DF hoje. Você precisa de mais força de segurança. A tecnologia é importante, gente, ela é fundamental, ela ajuda muito, mas ela não substitui a presença humana. A gente precisa de mais profissionais de segurança, mais policiais, mais força de segurança na rua para estar atendendo as pessoas com mais agilidade. Nada vai substituir isso. E programas voltados para os jovens, programas que ajudem a formar cidadãos melhores. A gente tem hoje muitos programas que funcionam aqui na Ceilândia mesmo, que são maravilhosos, que o pessoal não tem ajuda, não tem estrutura. O pessoal faz vaquinha, bazar, o Estado tem que ajudar esses programas. Eles dão a opção deles conseguirem atender mais gente, oportunidade de atender mais pessoas nas diversas áreas. Então eu quero valorizar muito os programas do terceiro setor, que hoje ajudam muita gente. É um programa de escolinha, é um programa de música, é um programa que dá condição dessas crianças, nossos jovens, terem acesso à cidadania.
0: Deputado, última pergunta que eu tenho para o senhor. A gente está vendo muitos moradores de rua. Com relação também com esses moradores de rua, qual o projeto que você vai fazer com relação a essas pessoas? Vai mandar eles para casa deles? Como é que vai ficar esse sistema?
5: Não, a gente precisa ter a gente precisa tratar isso como saúde pública. Você tem uma pessoa que está doente que precisa de atendimento. Quando você leva a pessoa para um ambiente para ela ser atendida, ela tem que ter uma rede de suporte com profissionais que vão laudar ela e vão dizer ele está apto para voltar para a rua ou não. Porque uma pessoa que está, digamos assim, viciada numa droga, 6 dias que ela está ali na unidade de internação. Você acha que essa pessoa não vai querer sair? Claro que vai, porque ela vai estar com abstinência. É preciso ter um tratamento de saúde para que essa pessoa queira continuar se tratando e para que o Estado garanta a ela que ela vai ter a oportunidade de ter um ambiente adequado para isso.
0: Pessoal, vocês que estão curtindo aqui o programa de ponta a ponta na notícia, vote certo. É 44-0-0-0.
5: Eduardo Pedrosa, deputado distrital.
0: Gilson Mariano, de ponta a ponta na notícia. Pois é, gente, eu fiz isso aí, né, essa matéria aí com ele. Pensa num cara simples, simpático, né? E eu tô torcendo por ele, espero que isso que ele falou, realmente ele pode só cumprir. Porque eu vou falar a verdade, ô deputado, o brasiliense tá cansado de tanta promessa. Ah, vou fazer isso, vou fazer aquilo, quando é depois não faz coisíssima nenhuma. Como na entrevista eu perguntei a ele, faltou mais uma sobre transporte. Transporte também é uma coisa que está sendo assim, ó, de cabeça quente aqui no Distrito Federal. Fizeram essa onda aí de diminuir a frota de ônibus nos finais de semana, que se não fosse o metrô, eu não sei nem como é que seria a população. E quem não tem metrô aí nas suas residências, como é que fica? Exemplo? Quem não tem metrô ali no Recanto da Zema, quem não tem metrô ali no Recanto da Zema ali tem, né? Mas tô falando lá no fundão, né? Pra quem também é ali, ó, lá no fundão, Sol Nascente. Pra quem é lá Peçu. Pra quem tem outros locais aí que o metrô não passa. E aí? Hã? Então eu acho que esse negócio da frota de ônibus também, dos sinais de semana, tem que ser estudado. Porque quem está sofrendo isso aí é a população. Mais uma vez aí, produção, tem aplausos aí, tem? Tem aplausos? Tem não? Mas ó, eu mesmo dou meus parabéns aí, tá? Pro Eduardo. Espero que ele faça, né? Realmente a diferença, porque eu vou te contar a verdade. De promessa, o brasileiro está cheio até a tampa. Esse é o programa de ponta a ponta na notícia. Gente, preste só atenção nessa próxima matéria aqui. Eu quero toda a sua atenção. Essa próxima matéria aqui está lá no Metrópolis. É impressionante, cara. Quem não lembra de um nome de uma pessoa que eu vou contar aqui agora? Você deve lembrar. Professor, se for ter pra tirar a trilha, pode tirar, porque eu quero que os ouvintes prestem bastante atenção nessa matéria da Metrópolis, porque é muito importante. Preste só atenção na reportagem em que o ex-coronel da Polícia Militar do Distrito Federal, é o Naime, é encontrado, gente, desacordado na Papudinha e é levado às pressas para o hospital. Quem vai falar isso aqui, não é eu não, quem vai falar isso aqui é realmente a repórter da Metrópolis, que já está com a matéria aqui prontinha para você. Preste atenção nessa matéria.
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6: Encontrado desacordado na Papudinha e levado ao hospital. Condenado pelo Supremo Tribunal Federal STF a 16 anos de prisão, Naime cumpre pena desde março de 2026. Um dos ex-coronéis da Polícia Militar do Distrito Federal PMDF preso pelo 8-1, Jorge Eduardo Naime, foi levado ao hospital após se sentir mal na Papudinha. A coluna Grande Angular apurou que Naime passou por exames no início da tarde desta segunda-feira 28-9. Condenado pelo Supremo Tribunal Federal STF a 16 anos de prisão, Naime cumpre pena desde março de 2026. Antes, Naime ficou 461 dias preso. A esposa dele, Mariana Naime, afirmou que o marido foi encontrado desacordado. Ele já estava tendo pico de pressão nos últimos dias. Estava com muitas dores de cabeça, reclamando sempre nas últimas visitas. Meu marido está no limite. Estou pedindo socorro. Naime já era para estar em casa há mais de 3 meses em semiaberto, porque já tem tempo de progressão, disse a coluna. Ela é candidata a deputada federal pelo PL. A PMDF afirmou, em nota à reportagem, que Naime apresentou mal-estar ao levantar-se da cama, vindo a cair e bater a cabeça, permanecendo desacordado por alguns instantes. O ex-policial militar foi encaminhado imediatamente ao hospital, onde realizou o exame de tomografia, que não apontou alterações. Após receber medicação e atendimento médico, ele foi liberado e está retornando ao núcleo de custódia da polícia, onde realizou o exame de tomografia, que não apontou alterações. Após receber medicação e atendimento médico, ele foi liberado.

0: Polícia Militar do Distrito Federal recupera celular roubado. É isso mesmo, gente. Preste só atenção nessa matéria aqui. A Polícia Militar do Distrito Federal recupera celular roubado no recanto das Emas e prende o suspeito, sabe aonde? Aqui, ó, na Ceilândia. É, os caras apronta e vem direto para nossa Ceilândia, mas só que deu ruim. Deu ruim porque a Polícia Militar do Distrito Federal, os policiais militares do 8º Batalhão, pelo qual a gente manda um grande abraço, recuperaram na tarde desta última sexta-feira, dia 25, aqui em Ceilândia, um aparelho celular roubado durante a madrugada da última quinta-feira, no dia 24, lá no Recanto das Emas. A equipe policial foi acionada após a vítima informar que o aparelho ainda estava emitido e localizado em localização em tempo real. A vítima também forneceu as características dos possíveis autores do veículo que teria sido utilizado na ação. Os policiais localizaram o carro suspeito no conjunto G da QNP11 e realizaram a abordagem. Durante a busca no automóvel, a equipe encontrou o celular roubado envolvido em um papel de alumínio, escondido no console próximo ao câmbio. Um dos ocupantes do veículo foi conduzido à 15ª DP e ele foi reconhecido pela vítima como um dos participantes do roubo. O suspeito possui registro os policiais anteriores por crimes como furto, roubo e tráfico de droga. O suspeito ficou detido pelo crime de roubo de transeunte. Mulher fica inconsciente após cair de bicicleta durante uma competição. Gente, isso aconteceu em Sobradinho. Um ciclista de 47 anos, uma ciclista, né, de 47 anos, ficou inconscientemente após sofrer uma queda durante uma competição de mountain bike neste último domingo, dia 27, lá no setor de Mansões da região do Morro do Sansão, em Sobradinho 2, aqui no Distrito Federal. A vítima foi socorrida pelo Corpo de Bombeiros Militar do Distrito Federal e transportada de helicóptero para o hospital de base. Segundo informações dos bombeiros, a equipe foi acionada para atender a ocorrência e encontrou a mulher inconsciente, com sangramento na cabeça. Meu Deus do céu! Os primeiros atendimentos e os socorristas realizaram o controle do sangramento e estabilização da vítima para o transporte aeromédico. A ciclista participava da prova de 80 quilômetros, denominada 80 km pedal na serra. A dinâmica da queda não foi informada. De acordo com o Instituto de Gestão Estratégica de Saúde do Distrito Federal, a mulher permanece internada no hospital de base, sob os cuidados de uma equipe multiprofissional. O estado de saúde é considerado estável. Que a gente peça aí, né, que ela melhore e que dê tudo certo para essa nossa ciclista. Torcendo aqui corrente positiva para ela. Gente, que pena! Acabou! Mas amanhã é quarta-feira, nesse mesmo horário, nesses mesmos canais, tanto aqui na nossa web rádio, movimentodf.siteweb.net.br, a gente tá ao vivo. E também lá na nossa rádio, aonde tudo começou, na web rádio movimentohiphop10.com.br, tá bom? Gente, espalha para todo mundo aí esse novo site que chegou pra ficar. Você que gosta de sertanejo, gosta de um pagodinho, gosta aí de um, né, de um forrozinho, novo site, webradio.movimentodf.siteweb.net, tá bom? .br. Entra lá, que eu tenho certeza que você vai amar essa rádio, tá bom? Vem aí, né, nas programações das rádios locais, e eu volto amanhã, a partir das 8 da manhã. Fica todo mundo com Deus e lembre-se, Jesus te ama e eu também. Até amanhã. Tchau.
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2: 9 horas e 5 minutos.

Novas informações surgiram sobre o caso Isabelle, com a síndica do prédio onde a jovem morava revelando detalhes cruciais. Segundo o relato obtido com exclusividade, o namorado da vítima teria pedido a busca pelo celular de Isabelle nas lixeiras e impedido a entrada da família no edifício. Essas declarações adicionam novas camadas à investigação do caso, que tem gerado grande repercussão. As autoridades seguem apurando os fatos para esclarecer as circunstâncias da morte da jovem e a possível participação de terceiros.

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0: Yeah, pregador Lu.
1: Contigo eu sei que eu posso suportar, Senhor. 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
0: Trazendo.

Uma nova pesquisa Quest divulgada mostra o presidente Lula, do PT, com 39% das intenções de voto, enquanto Flávio Bolsonaro, do PL, aparece com 34%. Os dois candidatos saíram da situação de empate técnico em que se encontravam na semana anterior, indicando um aquecimento na reta final da campanha eleitoral. O levantamento aponta que Lula oscilou 2 pontos para cima e Flávio Bolsonaro 1 ponto, ambos dentro da margem de erro de 2 pontos percentuais. Um dado relevante é a queda pela metade no número de indecisos, o que sugere uma maior definição do eleitorado.

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0: 10:27.
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5: 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É nós mesmo, parceiro, pregando o evangelho.
6: É o filho.
5: Ele vai voltar, certo? 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
5: não,
6: demora. Pê?

0: 10h43.
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0: 10:49.
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4: 10 horas e 54 minutos.

O presidente do Tribunal Superior Eleitoral, ministro Cássio Nunes Marques, afirmou que a interferência de decisões individuais de ministros do Supremo Tribunal Federal em assuntos eleitorais pode enfraquecer a atuação dos dois tribunais e gerar insegurança jurídica. A declaração foi feita em um ofício enviado ao presidente do STF, ministro Edson Fachin, no qual Nunes Marques alertou para os riscos de conflitos entre as duas instituições, especialmente durante o período eleitoral. No documento, Nunes Marques solicitou que o Supremo adote um mecanismo de análise prévia de pedidos urgentes relacionados às eleições, antes que os processos sejam distribuídos aos ministros. Segundo ele, a medida ajudaria a evitar decisões contraditórias, preservar a igualdade entre os candidatos e garantir maior estabilidade nas regras eleitorais. O pedido foi encaminhado após uma decisão do ministro Flávio Dino, que derrubou uma determinação do ministro André Mendonça, relacionada à remoção de publicações sobre uma informação falsa envolvendo Flávio Bolsonaro e Nossa Senhora Aparecida.

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0: 11:25.
1: Vamos lá.

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2: 11:34.
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0: 11:42.
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0: 11:55.
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A corrida eleitoral para o Senado em São Paulo teve uma reviravolta, com a desistência de Ricardo Salles, do Novo, da disputa. Há apenas 6 dias das eleições, o deputado declarou apoio aos candidatos Guilherme Derriti e André do Prado. A decisão de Salles gerou reações entre os demais candidatos, com Marina Silva, do Rede, classificando a situação como um vale-tudo, e Simone Tebet, do MDB, afirmando que o rival se rendeu ao Centrão. A desistência ocorre em um momento crucial da campanha, com o sistema de preparação das urnas já fechado. Tira.

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1: Alô você, salve, salve simpatia, tô chegando pra desfilar o meu veneno aqui no Fofoqueira e os babados dos famosos. Hoje é terça-feira, última do mês, dia 29 de setembro, e eu, Silva, tô com aquele sorriso no rosto, porque sorrir não paga imposto. Então bora, a atriz Giovanna Antonelli obteve uma vitória expressiva na Justiça do Rio de Janeiro, em uma disputa judicial em que se arrastava há 14 anos e a 11ª Câmara de Direito Privado determinou a rescisão do contrato e o reembolso integral de R$ 135.977,69, pagos por um imóvel comprado em 2012 na cidade de Itaboraí. O empreendimento, sob responsabilidade da Prêmio Empreendimentos Imobiliários e da SPE 23 Global, Prêmio Bora Itaboraí, tinha entrega, né, prevista para novembro de 2015 ainda, mas as obras foram abandonadas. Na justificativa do atraso, as construtoras alegaram os impactos da crise econômica e a interrupção de repasses de recursos no período. Além da devolução corrigida do montante investido, a decisão fixa multa contratual de 10%, estimada em R$ 13,6 mil, acrescida de 12% em honorários advocatícios. A condenação encerra a cobrança da artista após anos de paralisação no canteiro de obras. É isso aí, tem que ferrar com essas construtoras que acabam fazendo coisas como essa daí, porque isso aí é uma barbárie, né? Você pagou, você investiu, aí tá o caso da Giovanna Antonelli, que chamou atenção porque é famosa, porque é atriz de sucesso, mas isso acontece diariamente com meros mortais como a gente. Então alguém tem que tomar uma atitude. Parabéns, Giovanna! Gente, daqui a pouco eu volto, porque eu aumento, mas jamais invento!
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A primeira-dama, Janja Lula da Silva, foi vista utilizando uma medalha de Nossa Senhora Aparecida durante um evento, em um gesto que ganha destaque em meio a uma recente polêmica. Publicações em redes sociais têm afirmado que políticos de direita teriam a intenção de retirar o título da santa como padroeira do Brasil. A escolha do adereço pela primeira-dama ocorre em um momento de debate sobre a questão religiosa no cenário político. A imagem da padroeira do Brasil, assim, se torna um ponto de atenção em discussões que envolvem fé e posicionamentos ideológicos.

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1: Muito bem, já estamos de volta nessa terça-feira, 29 de setembro, com mais um bloco do nosso Fofoqueira. E eu já vou, sem perder tempo, desfilar o meu veneno. Emissoras de televisão como Globo, SBT e Band manifestaram insatisfação formal ao Kantar Ibope Média, exigindo correções na medição de audiência em tempo real. A mobilização ocorreu após divergências significativas nos números apresentados no início de setembro de 2026, afetando a aferição de programas exibidos em horário nobre. O estopim para as queixas ocorreu no dia 5 de setembro, quando o Jornal Nacional registrou no índice instantâneo pouco mais da metade da pontuação consolidada posteriormente. A distorção acentuada gerou preocupação entre os executivos do setor, visto que os dados em tempo real orientam estratégias de programação e decisões comerciais ao longo das transmissões. Em resposta às cobranças, o Kantar Ibope declarou que os critérios e métricas do serviço em tempo real são estabelecidos previamente com o mercado. As emissoras, por sua vez, seguem pressionando por ajustes técnicos para garantir maior precisão nos relatórios. Eu aumento, mas jamais invento. Daqui a pouco eu volto com o último bloco de hoje do nosso Fofoqueira. Fique ligado, não desgruda!
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O presidente dos Estados Unidos, Donald Trump, manifestou forte desaprovação à decisão das autoridades britânicas de libertar sob fiança 5 homens detidos por suspeita de planejar um ataque terrorista contra uma base aérea norte-americana no Reino Unido. Trump afirmou ter informações específicas sobre o caso, mas optou por não detalhar. Os 5 britânicos foram presos no domingo, perto da base RAF Fairford, onde 3 vans supostamente carregadas com explosivos foram encontradas. A polícia britânica investiga uma possível ligação do plano com o Irã, Rússia ou milícias, enquanto a embaixada iraniana nega qualquer envolvimento.

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1: O nome dessa música é Moleque de Vila.

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1: Muito bem, turma! Estamos de volta! Reta final do Fofoqueira dessa terça-feira. Último bloco no ar e a gente vai desfilando o nosso veneno. A intensa rotina de deslocamentos da influenciadora Virgínia Fonseca. Estimada entre 180 e 250 horas de voo em 2026, acende alertas de especialistas sobre os impactos das viagens frequentes na saúde do coração. A variação de fusos horários e a imobilidade prolongada exigem cuidados para além da prática regular de exercícios físicos. Segundo a cardiologista Bárbara Fagundes, a exposição a períodos longos sem movimentação favorece a êxtase venosa, né, que elevando assim o risco de trombose em indivíduos predispostos. Além disso, o jet lag frequente e também a alteração nos ciclos de sono podem desencadear alterações metabólicas, quadros de estresse e oscilações na pressão arterial. Embora a influenciadora mantenha hábitos saudáveis de treinos, médicos destacam que a boa forma física não anula os efeitos da privação de descanso. A prevenção cardiovascular eficaz exige controle de estresse, hidratação adequada, pausas para movimentação e acompanhamento médico individualizado. Problema de rico, né? Não vai ser o nosso. Gente, assim você sabe, eu aumento, mas jamais invento, e o nosso Fofoqueira desta terça-feira, última do mês, dia 29, fica por aqui, atualizando você e tricotando gostoso. Grande abraço e, claro, até lá.
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0: 14 horas e 42 minutos.
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Mas com certeza a galera dança e balança com o DJ Nego Gilson. Muito bom dia, muito boa tarde, muito boa noite, muita boa madrugada. Fala galera, e aí, beleza? Gente, tô alegre, tá? Já quero desde já agradecer, obrigado meu Deus. Obrigado senhor, por tudo. E obrigado a vocês galera, por nos dar audiência no mês de agosto, hein? Espero que esse mês de setembro também, ó, a gente chega lá no alto, tá bom? Gente, mais uma vez, antes de tudo, quero agradecer aí a Vanessa. É Vanessa o nome dela, né? A coordenadora lá do SESC, ali de Ceilândia, onde a gente estava sábado. Muito obrigado, tá? Essa coordenadora. Ô Japão, um alôzão pra você aí, tá? Japão do Viera 17 também, grande brother. Japão, te peço perdão. Falei contigo que ia fazer uma entrevista contigo, mas, gente, aconteceu o seguinte. Eu não carreguei a bateria da câmera. Resultado. A bateria, ó, acabou, não teve como eu fazer a entrevista com o Japão, mas a gente fez uns takes e breve, vai estar lá no nosso canal no YouTube, é só você acessar aí, tá, TV Movimento Def Oficial, que vai estar lá, tá bom? Essa grande festa que aconteceu aí no Sesc Rap, aí com o meu amigo Japão do Viera 17, foi lindo, casa cheia. Cara, muito bom. Ano que vem tem mais surpresa, tá? E mais uma vez eu quero agradecer a você aí, tá, Vanessa? E obrigado por nos apoiar, por dar o apoio. E a gente vai conversar mais aí, tá bom? Beleza? Gente, olha, eu quero começar o mês de setembro, tá? Daquele jeito, ó, com o pé direito, beleza? Sabe por quê? Porque ainda nesse mês de setembro tem o aniversário dos 21 aninhos do programa Movimento Hip Hop DF. Ó, já tá valendo, hein? Haverá um sorteio de um pendrive com todos os programas. Todos não, vários programas, porque a gente já excluiu alguma coisa demais, vários programas aí de músicas, tá, gente? Não é o programa, é músicas. De músicas que tem aí no programa Movimento Hip Hop DR. Tá, fica ganhando esse pendrive? Então, se eu fosse você, já se preparava aí, porque ainda esse mês, no aniversário do programa Movimento Hip Hop DF, vai haver dois DJs convidados. Não vou dizer o nome, é surpresa, a gente tá convidando eles ainda, tá bom? E, claro, sorteio de um pendrive. A gente vai fazer a arte, vai ficar uma coisa bem gostosa, bem bonita, pra você já ficar ligado nessa festa junto com a gente. Só uma surpresa, eu ia fazer uma festa aproveitando esse momento de campanha, mas infelizmente não vai dar, certo? Deixa pra uma outra oportunidade, mas que a gente vai fazer o aniversário aqui no ar, a gente vai fazer, tá bom? E mais, dois DJs aí, surpresa, e mais, ei, um sorteio de um pendrive aí pra galera com várias músicas do programa Movimento Hip Hop DF, que você curte flashback, que você curte tudo, você vai curtir aqui. Tá valendo? Tá de boa? Então tá certo! Agora, vamos refletir? Vamos? Vamos entregar nossos pensamentos a Deus? E a gente já começa o primeiro programa do mês de setembro, refletindo, mais ou menos,

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6: Já estamos de volta. Meu 99429260. Meu 99429260. E aí, tá a fim de mandar teu alô? Mandar aquele salve pra galera, pra sua galera? Então, gente, esteja à vontade, tá bom? Meu 99429260. Bem, antes de tudo, vamos começar aqui o segundo programa agradecendo primeiro a Deus e segundo, agradecendo a vocês que estavam com a gente aí, né? Pude rever. Alô, meu amigo nego! Como é que eu andei lá o... O nome dele lá, rapaz? Caramba, esqueci o nome dele. É o do grupo... Você que eles moram aí no Sol Nascente, cara. Rapaz, eu tenho uma música dos caras e acabei esquecendo. Mas ele sabe quem é. A gente estava lá no Sesc, viu ele lá. Ah, o Nego Bila. Agora lembrei. Alô, Nego Bila. Alôzaço pra tu aí. Também quero mandar um alôzaço pra altas galera, meu amigo, que tava com a gente lá no Sesc. Que foi loucura, loucura, loucura. E ó, parece que eu fiquei sabendo que vai ter mais aí. Só que agora vocês vão ver a novidade que eu vou fazer. É o ano que vem, né? Então já tô já sabendo, viu, Japão? Deixa eu mandar um alôzaço pra André. André, olha, eu vou falar toda hora do teu nome aqui no programa, porque você é uma pessoa simplesmente, ó, nota mil, tá bom? Peço desculpa a você, porque cheguei meio atrasada e não deu pra gente fazer aquela bela daquela entrevista, mas pelo menos a gente fez os takes, né? Mas na próxima aí, em qualquer evento, tamo juntos, tá bom, André? Por falar disso, deixa eu mandar logo um alôzaço aqui pra muita gente que está aqui, ó, no 619-9420-9260. 619-9420-9260. Ei, tá faltando o seu, hein? Quero mandar teu alô. Então já manda pra gente aí o seu abraço, o seu salve no 619-9420-9260. Olha só quem tá ligado com a gente, DJ Cebola. Alô, DJ! Ele falou assim, Gilson, lembra de nós? Lembra, Gilson? Claro, meu amigo, CNB10, Taguatinga. Cara, esqueci o nome até daquela outra galera que morava por aí na época. Meu Deus do céu, quanto tempo, hein, Cebola? Vamos lá, Manuel, manda um alôzaço aí pra mim, Gilson. Sou Manuel de Águas Lindas, estou ouvindo aqui o programa de ponta a ponta na notícia e o programa Movimento Hip Hop DF, viu aí? Não desgrude você, hein, tu é o... Cara, obrigado pelo carinho, obrigado pela simpatia, tá bom? Leidne, é isso mesmo? Ô Leidne, uma boa tarde, uma boa noite pra você. Ela disse que tá ouvindo a gente 24 horas e que ela gostaria de ouvir Nego Drama, Racionais MCs, esteja em paz com consciência atual e também qualquer uma aí do Dayan, do Guidarte 121. Tá anotado aqui pra gente tocar nas nossas grades aqui, nas nossas programações, tá bom? Daqui a pouco, no terceiro bloco tem mais alôs aqui que a gente vai ler. Eu falei que vou ler todos os alôs de vocês, porque eu vou mesmo. Então já peço até desculpa aí pelo atraso, né? Mas promessa é dívida. Então esse é o primeiro programa do mês de setembro de 2026. E a gente já começa aqui arrebentando a boca do balão. Lembra dessa? Lembra? Aonde começou tudo, hein? Então eu vou te pedir uma coisa. Aumenta aí o volume do seu rádio. Afastem o sofá da sala. Afastou? Afastou não, meu amigo. Isso. Agora deixa o som aí por minha conta, porque eu tenho certeza que você não vai ficar parado. Sabe por quê? Porque você está aqui, ó, com o DJ Nego Gilson.

0: Fala sério, hein? Foram 54 minutos só de musicaço pra galera aqui do Movimento Hip Hop. É só musicão, hein? 619-9420-9260. 619-9420-9260. Manda teu alô, manda teu salve. Como a gente já leu aí os alôs da galera no segundo bloco, já tem mais alôs da galera aqui no terceiro bloco, tá bom? Lembrando que esse é o programa Movimento Hip Hop mês de setembro. Fica com a gente, porque aqui só tem as melhores. Já a gente tá de volta com o terceiro bloco, sai daí não. E os alôs da galera, hein?
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4: Já estamos de volta com o nosso terceiro bloco por aqui.

0: Então esteja à vontade, tá? No 619-9420-9260. Como eu falei pra vocês, é muito alô aqui e a gente já vai começando lendo aos poucos por aqui. Mas pode mandar também seus salves lá no nosso site, tá, gente? É só acessar aí, ó, www.movimentohiphopdf.com.br. Olha só, agora vamos dar um pulinho lá em Braslândia. Salve, salve, DJ Nego Gilson, aqui é Mulserina, de Braslândia. Gostaria de mandar um alôzaço, um salve aí pra todos aí do Distrito Federal. É Braslândia, São Paulo, tá, ô DJ Nego Gilson? Ah, meu amigo, você quer Braslândia aqui do Distrito Federal. Mas tudo bem, então um alôzaço pra toda a galera de Sampa. Vamos lá. Marileide, é isso mesmo? Marileide, alô Gilson, manda um alôzaço aqui pra toda a galera aqui de Paranuá, é do Paranuá, né? Ah não, do Piauí. Desculpa, tô alasado pra todos os pioenses, estão ligados aí com a gente através do nosso aplicativo também. Obrigado, tá? Pelo carinho, pela audiência. Vamos lá, DJ Salvador, alô, DJ Nego Gilson, manda losaço pra mim aí, sou DJ Salvador aqui, ó, de Águas Lindas, Goiás. Rola pra nós aí, Atitude Feminina, Rosa, estou aqui na escuta, hein, sonzaço, cada som, valeu que só valeu, hein, mano. Ô, bicho, obrigado pelo carinho aí, um salve pra todas as galera aí. Bicho, eu tenho saudade aí, eu me lembro de um local onde eu toquei há uns 10 anos atrás, não sei se esse local ainda existe. Foi eu, Hercules, Lido Liberdade. Gente, era uma casa de show aí. Não sei se essa casa de show ainda funciona. Tem saudade, uns 10 anos, 15 anos atrás. Muito bom, muito bom. Vamos lá, DJ Emílio. Alô, DJ Nego Gilson. Manda um alôzaço pra mim, sou DJ Emílio, aqui do Paraguai. Gente, tem um DJ do Paraguai aí ligado com a gente, é? Então, um salve pra vocês aí, todos aí do Paraguai, tá ligado com a gente? Obrigado, obrigado, obrigado, certinho? Gente, olha só, no último bloco eu vou mandar mais alôs, tá bom? Tá? Eu falei, promessa é dívida, eu vou ler todos os alôs por aqui. Mas antes disso, quero lembrar você que vem o aniversário do programa Movimento Hip Hop DF nesse mês de setembro. Tu tá preparado aí pra 7 horas? Eu falei 7 horas de Movimento Hip Hop? É o que vai acontecer, hein? A gente vai dizer a data agora, passando nesse segundo programa, né? No terceiro e quarto programa. Gente, 7 horas de Movimento Hip Hop significa que você vai ouvir coisas que você ouviu, ó, anos atrás aqui, fora os nossos DJs convidados. Então, se prepara, vem aí, aniversário do programa Movimento Hip Hop DF comigo aqui, beleza? E com 7 horas... de gravação. 7 horas só de Movimento Hip Hop DF. Você vai aguentar? Vai. Então prepara aí que esse mês de novembro a gente deixou lá pra o terceiro, né? E o quarto bloco. Porque vai ter eleições, essas coisas aí. Então a gente tá deixando lá no último bloco pra ficar bem mais top pra vocês. Então, 7 horas de programação. É o aniversário do programa Movimento Hip Hop DF pra você. Certinho? 619-9420-9260. Agora prepare aí. Prepare aí, meu amigo, que essa daqui é pra realmente quem gosta de som forte. Você tá ligado na boa. Você tá aqui, ó, na rádio. Qual é a rádio, produção?
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mês de setembro de 2026 por aqui. Você tá gostando? Claro que tá, né? Então manda tua mensagem pra gente no 619-9429-260. Vem aí! Aniversário do programa Movimento Hip Hop DF. Eu falei 7 horas, gente. 7 horas só de Movimento Hip Hop. Tu aguenta ouvir? Então se prepara que vem aí, nesse mês de setembro, o aniversário do programa Movimento Hip Hop DF com 7 horas de duração, hein? Eu vou ali, já a gente volta com mais alôs da galera pra fechar-se com chave geral esse primeiro programa Movimento Hip Hop DF do mês de setembro de 2026 por aqui. Sai daí não, que já a gente fecha com chave de ouro por aqui, hein? Ela é...

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5: Já estamos de volta com o nosso último bloco. E a gente já pede, você pode continuar ligando aí pra gente, beleza? No 619-9420-9260. Também, você pode participar também através do nosso site, né? Que é o www.movimentohiphopdf.com.br, tá bom? Gente, lembrando que o programa Movimento Hip Hop DF é o horário nobre, hein? De segunda a segunda, sem corte. Sempre às 15 horas por aqui, certinho? Ó, vamos fazer o seguinte, vou deixar pra gente mandar aqueles outros alunos no próximo programa, porque a direção nos diz que a gente tem menos de 30 minutos nesse bloco aqui. Mas antes de tudo, deixa eu lembrar a galera que vem o aniversário do programa Movimento Hip Hop DF nesse mês de setembro. Então fica ligado que vai ser nesse mês de setembro, com 7 horas de duração. Meu amigo, 7 horas, que tem ideia o que, que é 7 horas de programa? É isso que vai acontecer, beleza? No aniversário do programa Movimento Hip Hop DF, que já vai aí nada mais, nada menos do que
0: 21 anos de movimento hip hop. Que isso, hein? Muito bom, muito bom, muito bom. Lembrando que o movimento hip hop foi uma ideia que veio desde lá da 93,1, que deu aquele problema, mas graças a Deus agora nós estamos tudo certinho, tudo na lei, e assim que funciona. Então, 21 anos do programa Movimento Hip Hop DF, meu amigo, olha, é história, viu? Muita história mesmo, beleza? Então já peço a você, fica ligado com a gente por aqui, porque o bicho vai pegar. Por falar de pegar, vamos lembrar a galera que é o seguinte, hein? De segunda a segunda, você curte aqui o programa... Segunda a sexta, né? Segunda a sexta, você curte aqui o programa Cidade Love DF, hein? Você que anda apaixonado, apaixonado, tem aqui, tá bom? Cidade Love DF, só com músicas lentas pra você. Também, todos os sábados tem Sábado Dance pra você que se amarra na Dance Music. E você já sabe, é aqui mesmo, beleza? Então vamos largar de papo, vamos? Quer ver você afastar o sofá da sala? Já afastou? Já afastou? Então é isso aí. Agora aumente o volume aí, deixa o som por nossa conta, que eu quero ver agora é você balançar com a gente. Aumenta daí, comenta daqui, ó.

rápido aqui, fica louco, louco, louco, louco. Ah, galera, que pena, acabou o Siqueira Doce. Mas, ó, deixa eu lembrar vocês que é o seguinte, vem aí o aniversário, né? Os 21 anos do programa Movimento Hip Hop DF. Gente, 21 anos no ar! 21 anos levando o Movimento Hip Hop DF, esse nome que neguinha começou até querer me copiar aí. Pode copiar, a gente vê na justiça. Gente, ó, brigadão, tá? Brigadão a todos vocês. Olha a audiência que vocês me deram em agosto. Eu quero que seja o triplo agora em setembro, tá bom? Beleza? Ó, quero lembrar vocês que vem aí o aniversário dos 21 anos do programa Movimento Hip Hop DF. Nesse estilo aí, tá? A gente tá fechando com os DJs. A gente vai ver se bota pelo menos dois DJs aí pra fechar legal com chave de ouro aí. Um vai ser o DJ BA e o outro é surpresa. Então fica ligado aí, tá bom? Olha só, também tem novidade. Eu não vou dizer agora não. Deixa ver o que, é que vai dar nisso aí. Tá bom? Não vou, como se diz, como é que é, produção dá com a língua nos dentes, não, né? Então tá certo. Gostou, gente? Gostou do programa? Fala sério, hein? Então, spa pra todo mundo! Aniversário dos 21 anos do programa Movimento Hip Hop Def. Vai ser uma loucura! E eu quero ver você junto com a gente. Tô sabendo aí que vai ter sorteio de pendrive com os melhores sucessos do programa Movimento Hip Hop DF. Cara, vai ser loucura. Sucesso não, os melhores programas daqui, a gente vai botar esse pendrive. Então tu vai curtir, meu amigo, música em cima de música. Tudo mixado, tudo bonitinho pra você. Tá pra ganhar ele? Então já começa a participar aí, dizendo, eu quero meu pendrive do aniversário do programa Movimento Hip Hop DF. Vamos sortear ela no dia do aniversário do programa, tá bom? Obrigado mais uma vez pela audiência, Brasília, Brasil. Obrigado por tudo. Valeu, galera. Fica com Deus e ó, tchau. Fui.

0: 17h59.
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2: 17h59. 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

0: Oi, ouvinte, amigo, amiga, aprenda a compartilhar um amor que vale a pena. Seu nome é Jesus. Está escrito em Romanos 8:28. Todas as coisas contribuem juntamente para o bem daqueles que amam a Deus, daqueles que são chamados por seu decreto. Há algum tempo havia uma canção popular com as seguintes palavras: eu sinto muito, eu nunca lhe prometi um jardim de rosas. Deus certamente criou para o homem um maravilhoso jardim do Éden, um estado de perfeição no qual o homem poderia viver livre de qualquer desejo. Mas o homem pecou contra Deus e ele o removeu do jardim. Contudo, ainda agora, Deus prometeu nos livrar de nossas adversidades. Há duas maneiras de se responder às adversidades. Podemos desistir e ficar deprimidos, ou podemos vencê-las e ficar felizes. O problema com desistir e ficar deprimido é que as adversidades não param e, em vez disso, parecem piorar. Uma das melhores maneiras de vencer a adversidade é louvar a Deus no meio do turbilhão, começar a cantar a Deus ou ler os salmos em voz alta, meditar nas Escrituras, especialmente em passagens como Romanos 8:28-39, que incluem uma segurança maravilhosa. Porque estou certo de que nem a morte, nem a vida, nem os anjos, nem os principados, nem as potestades, nem o presente, nem o porvir, nem a altura, nem a profundidade, nem alguma outra criatura nos poderá separar do amor de Deus que está em Cristo Jesus, nosso Senhor. Lembre-se de que nossa esperança não está baseada em circunstâncias. Nossa esperança está edificada em nada menos que no sangue e na justiça de Jesus. Em Cristo, a rocha sólida, estou firmado. Todo o terreno ao redor é areia movediça. Também como diz a música, se eu nunca tivesse problemas, como saberia que Deus pode resolvê-los? Como saberia o que a fé em Deus pode fazer? É nas adversidades que aprendemos a confiar em Jesus e, através da confiança, vencê-las. Olhe para as adversidades como uma oportunidade de Deus para você crescer na fé e se tornar um servo mais forte. Momento Fé no Criador.
1: Os céus declaram a glória de Deus e o firmamento anuncia a obra das suas mãos.
0: Nosso Deus e Pai, louvamos-te por tua constância, louvamos-te por tua graça e misericórdia, e agradecemos teu amor irrestrito que nos resgatou da morte através da cruz de Cristo. Somente tu és digno de ser louvado, ó Deus. O Senhor é minha esperança e meu cântico, através do precioso nome do seu Filho. Amém.
1: Que privilégio ter a mesma mão que fez o universo e espalhou as estrelas, escrevendo seu nome no livro da vida. Louve a Deus por isso e declare agora Cristo como seu Senhor e Salvador, buscando a partir daqui o perdão e uma vida correta. Deus alegra-se por todo aquele que assim desejar de todo o coração.

0: precisamos do teu olhar, Deus. Eu não posso deixar que o Senhor passe sem que o Senhor me perceba, Deus. Como aquela mulher do fluxo de sangue que ousou tocar em tuas vestes. Como Zaqueu que ousou subir numa árvore para te ver. Ah, Senhor, nessa hora eu quero...
1: 18 horas e 9 minutos.
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1: Previsão do tempo para terça-feira, 29 de setembro de 2026. Região Centro-Oeste. Goiânia amanhece com céu encoberto nesta terça-feira. À tarde, céu claro. Os termômetros marcam mínima de 22 e máxima de 37 graus. Umidade relativa do ar na capital goiana gira em torno de 50 a 20%. Novo Santo Antônio, em Mato Grosso, comemora aniversário com céu claro. Temperatura mínima é de 24 e a máxima 40 graus. Umidade do ar varia de 80 a 20%. Região Nordeste. Em Natal, Rio Grande do Norte, previsão de céu nublado dia todo, podendo abrir à noite. Temperatura mínima é de 23 e a máxima de 30 graus nas horas mais quentes do dia. A umidade do ar vai de 90% a 50%. Em São Miguel dos Campos, Alagoas, tempo nublado em algumas horas do dia do aniversário da cidade. Somente à tarde o céu fica sem nuvens. Temperatura mínima é de 21 e a máxima de 31 graus. A umidade relativa do ar é de 90% a 40%. Região Norte. Em Rio Branco, no Acre, terça-feira, com céu encoberto com chuvisco pela manhã. Temperatura mínima é de 23 e máxima de 35 graus. A umidade do ar é de 97 a 45%. Tracuateua, no Pará, canta parabéns com previsão de céu nublado a encoberto. Temperatura mínima é de 23 e máxima de 33 graus. A umidade do ar varia de 95 a 50%. Região Sudeste. Vitória, no Espírito Santo, tem previsão de céu encoberto no início do dia, com tendência de o tempo abrir à tarde. Os termômetros registram mínima de 21 e máxima de 30 graus. Umidade relativa do ar vai de 90% a 40%. Resende, no Rio de Janeiro, celebra aniversário com previsão de céu encoberto. Temperatura mínima de 15 graus e a máxima 35. Umidade relativa do ar é de 100 a 30%. Região Sul. Em Porto Alegre, Rio Grande do Sul, previsão de céu encoberto e pancadas de chuva. Os termômetros registram mínima de 16 e máxima de 24 graus. A umidade relativa do ar fica entre 100 e 80%. Flor do Sertão, em Santa Catarina, sopra velhinhas com céu repleto de nuvens e pancadas de chuva. Termômetros registrando mínima de 19 e máxima de 22 graus. A umidade relativa do ar oscila entre 90 e 60%. Você ouviu a previsão do tempo para esta terça-feira, 29 de setembro de 2026. Com informações do IBGE Cidades e do Instituto Nacional de Meteorologia, INMET.
2: A Polícia Militar realizou nesta segunda-feira uma operação no Complexo da Maré, na zona norte do Rio de Janeiro. Um suspeito morreu e pelo menos 4 pessoas foram feridas, entre elas uma criança, um adolescente e um PM. A ação mobilizou cerca de 200 agentes e teve como objetivo combater a atuação de criminosos e reprimir atividades relacionadas ao tráfico de drogas e a circulação de armas na região. De acordo com a PM, os feridos foram socorridos e encaminhados a hospitais. Até o fechamento desta reportagem, não houve atualização sobre o estado de saúde das vítimas. Durante a operação, os agentes apreenderam 12 fuzis, 5 pistolas, granadas, carregadores e 62 quilos de maconha. Além disso, veículos e motocicletas também foram recuperados. De acordo com a Secretaria Municipal de Educação, 41 escolas fecharam. Além disso, a Secretaria Municipal de Saúde informou que 4 unidades de atenção primária tiveram funcionamento suspenso. Outra operação da Polícia Militar nesta segunda-feira, desta vez na Cidade de Deus, na zona sudoeste, buscou reforçar o policiamento na região e combater o roubo de veículos. Durante a ação, dois ônibus foram sequestrados e usados como barricadas pelos criminosos na estrada Marechal Miguel Salazar Mendes de Moraes. Por conta disso, a estrada teve de ser temporariamente interditada na altura da Praça Roberto Valeriano Pequeno, sentido linha amarela. Segundo a Rio Ônibus, pelo menos 10 linhas tiveram seus itinerários alterados no decorrer desta manhã. Sob supervisão de Fábio Cardoso...
0: Faltam apenas 6 dias para o primeiro turno das eleições 2026, marcado para o próximo domingo. No dia da votação, pedir votos, distribuir material de campanha e abordar eleitores para tentar convencer a escolher determinado candidato é proibido e pode configurar o crime de boca de urna. Também não é permitida a formação de grupos organizados para promover candidaturas. A legislação eleitoral proíbe, até o encerramento da votação, aglomerações de pessoas com roupas padronizadas ou carregando materiais de campanha quando isso caracterizar manifestação coletiva. O eleitor pode demonstrar sua preferência política de forma individual e silenciosa, usando bandeiras, broches, adesivos ou camisetas, desde que essa manifestação seja feita de forma isolada. A Lei das Eleições considera crime no dia da votação a realização de comícios, carreatas, propaganda eleitoral e qualquer ação de boca de urna. No ambiente digital, a legislação também veta a publicação de novos conteúdos de campanha e o impulsionamento de postagens na internet. Já os conteúdos publicados anteriormente podem permanecer disponíveis. A regra vale em todo o país. Nos estados e na disputa pela presidência da República, em que não houver definição no primeiro turno, a segunda votação será realizada no dia 25 de outubro. Quem identificar possíveis irregularidades pode denunciar por meio do aplicativo Pardal da Justiça Eleitoral. A ferramenta permite informar o local da ocorrência, descrever os fatos e anexar fotos, vídeos, áudios ou links para ajudar na apuração. O aplicativo está disponível gratuitamente para celulares Android e iPhone. Além disso, denúncias sobre crimes eleitorais também podem ser encaminhadas à polícia, ao Ministério Público Eleitoral e aos canais oficiais dos tribunais regionais eleitorais.
3: Após 5 meses de diálogos e campanhas de conscientização sobre os direitos da população ao cuidado e os caminhos para ter acesso às políticas públicas de saúde e assistência social, o GLEDES, Instituto da Mulher Negra, lançou o Guia de Acesso a Políticas de Cuidado. As informações vão desde os documentos necessários, como abrir uma conta no portal sougov.br ou acessar o SUS digital. A publicação aponta que o trabalho do cuidado tem sido invisível, exaustivo e desvalorizado. No guia, há uma parte específica para mães solo e mulheres chefes de família, pessoas em privação de liberdade e seus familiares, parentes de vítimas de feminicídios, famílias em extrema pobreza, entre outros. A coordenadora de formação e emancipação do GLEDES, Nilza Iraci, diz que o guia mostra os caminhos para o fortalecimento de políticas de cuidado que reconheçam a realidade das mulheres negras.
4: A proposta é uma convocatória para pensarmos coletivamente estratégias capazes de promover mudanças significativas nas relações de gênero e raça na sociedade brasileira.
3: Segundo a Organização das Nações Unidas, as mulheres brasileiras dedicam quase 10 horas por semana a mais que os homens ao trabalho de cuidado. Por isso, a política de cuidado é também uma política de democracia. Apesar da importância do tema, a lei que institui a Política Nacional de Cuidados no Brasil é recente. Foi sancionada em dezembro de 2024.
5: As fortes tempestades que têm assolado o sul do Brasil persistem. O Rio Grande do Sul continua em alerta máximo, com previsão de chuvas volumosas, granizo e rajadas de vento que podem superar os 90 km por hora, estendendo-se também para Santa Catarina e Paraná. A Defesa Civil do Rio Grande do Sul já contabiliza mais de 31 mil pessoas afetadas pelos temporais desde o dia 25 de setembro, com 4 feridos e milhares de casas danificadas. As autoridades alertam para o alto risco de novas ocorrências severas em praticamente todas as regiões do estado.
6: O governo federal anunciou um pacote de novas medidas para combater os aumentos abusivos nos preços dos combustíveis. As ações incluem o reforço da fiscalização em postos e distribuidoras, além da previsão de multas, que podem chegar a R$500 milhões para infrações relacionadas a aumentos sem justa causa. Essas iniciativas são uma resposta direta à alta dos preços internacionais do petróleo, influenciada pelo prolongamento dos conflitos no Oriente Médio. O pacote também mantém a subvenção de 2,12 centavos por litro de óleo diesel, visando estabilizar o mercado e proteger o consumidor.
5: O setor de apostas no Brasil entrou com um pedido urgente no Supremo Tribunal Federal para tentar barrar a medida provisória que proíbe as apostas online no país. A Associação Nacional de Jogos e Loterias e o Instituto Brasileiro de Jogo Responsável buscam reverter a decisão governamental. O governo estabeleceu um prazo de 8 dias para que os sites e aplicativos de apostas sejam desativados voluntariamente, sob pena de bloqueio pela Anatel. A petição foi direcionada ao ministro Luiz Fux, que já é relator de outras ações que discutem a validade da lei das apostas.
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8: Estamos de volta com o Jornal Conexão Notícias. Agora tem as informações do esporte.
9: O Vasco recebeu uma nova negativa do consórcio Maracanã para disputar contra o Boca Juniors no dia 20 de outubro, a semifinal da Copa Sul-Americana. O pedido foi recusado pela terceira vez neste ano e a justificativa apresentada foi a sequência de partidas e o desgaste do gramado do estádio. A diretoria vascaína não descarta recorrer à justiça para tentar garantir o mando no Maracanã. Diante do impasse, o Vasco concentra esforços para tentar realizar a partida em São Januário, mas o estádio atualmente não atende à exigência da Comebol de capacidade mínima de 30 mil torcedores para semifinais. O presidente Pedrinho pretende negociar uma flexibilização com a entidade e também aumentar o espaço destinado à torcida do Boca Juniors. A Comebol quer que o local da partida seja definido até o início de outubro.
10: A Itália se recuperou na Liga das Nações com uma vitória por 3-0 sobre a Turquia, em Bursa, pela segunda rodada do Grupo A1. O time italiano abriu o placar aos 9 minutos, com Bastoni, e ampliou ainda no primeiro tempo com Fratesi, aos 22, e Caiodi, aos 37. Com o resultado, a Itália conquistou seus primeiros pontos na competição, depois de perder para a Bélgica na estreia. A Turquia, que também havia sido derrotada na primeira rodada, desta vez não conseguiu reagir e terminou a partida sem marcar. A França venceu a Bélgica por 1 a 0 pela segunda rodada do Grupo A1 da Liga das Nações. Em uma partida equilibrada, o gol da vitória francesa saiu aos 43 minutos do segundo tempo, com Michael Olise, garantindo mais 3 pontos para a equipe comandada por Zinedine Zidane. Como resultado, a França chegou a 6 pontos e manteve o aproveitamento perfeito na competição, enquanto a Bélgica, que havia vencido a Itália na estreia, sofreu sua primeira derrota. A seleção francesa atuou novamente sem Kylian Mbappé, que ficou fora após sofrer uma lesão no joelho esquerdo na partida contra a Turquia.
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12: Após encontro entre Xi Jinping e Donald Trump na semana passada, China e Estados Unidos concordaram em avançar com reduções de 60 bilhões de dólares nas tarifas sobre mercadorias importadas. Os detalhes foram repassados pela Casa Branca. As tarifas que terão redução vão desde o milho, trigo, carnes e leite dos agricultores norte-americanos até eletrodomésticos como cafeteiras e torradeiras, brinquedos, fogos de artifício e decorações de Natal chinesas. Entretanto, não houve definição de prazos para implementação. Segundo o representante de comércio dos Estados Unidos, Jamison Greer, os dois países buscam um tratamento tarifário mais favorável, de 30 bilhões de dólares de cada lado, para os produtos considerados não sensíveis. Isso significa destravar o acesso de 30% das exportações norte-americanas para a China. Entretanto, mesmo com a China tendo retomado nos últimos meses a compra em larga escala de soja, essa commodity ficou de fora da redução de tarifas. Durante a reunião entre Trump e Xi Jinping na semana passada, a trégua comercial entre chineses e norte-americanos foi prorrogada até o dia 10 de janeiro. Quanto à inteligência artificial, os dois presidentes concordaram com a criação de um canal de diálogo. Sobre a guerra no Irã, o entendimento foi de que o país não deve desenvolver armas nucleares e garantir a navegação internacional. Analistas ouvidos pela Reuters consideraram que os resultados da reunião entre Washington e Pequim foram limitados. O principal índice do mercado de ações chinesas não se empolgou com a negociação e amanheceu nesta segunda com queda de mais de 2%, o nível mais baixo em um ano. Xi Jinping e Donald Trump podem se encontrar novamente em dois fóruns internacionais, na China e nos Estados Unidos, antes do fim do ano. Pouco depois do presidente chinês ter deixado os Estados Unidos, o vice Han Zhen reforçou a posição de Pequim em defesa da soberania dos países como Cuba e em oposição a interferências estrangeiras durante o discurso na Assembleia Geral da ONU em Nova York.
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13: Entidades de apostas acionaram o Supremo Tribunal Federal para derrubar a medida provisória que acaba com as bets no Brasil. O pedido foi feito nesta segunda-feira em uma ação de 2024 que já era relatada pelo ministro Luiz Fux. As entidades querem que os efeitos da medida sejam suspensos até que o Congresso Nacional faça a análise ou até o julgamento da ação para garantir a manutenção das operações. Ainda que os Ministérios da Fazenda e da Justiça, a Anatel, o Banco Central, a Caixa e o Comitê Gestor da Internet não derrubem autorizações, bloqueiem sites e aplicações e interditem pagamentos. A peça foi apresentada pela Associação Nacional de Jogos de Azar e pelo Instituto Brasileiro de Jogo Responsável, que consideram a medida provisória inconstitucional. Segundo elas, a proposta não demonstrou a urgência necessária para uma MP, não contou com estudos técnicos dos impactos e pode reduzir a confiança no ambiente de negócios do Brasil. Na ação, as entidades indicam dados do Sistema de Gestão de Apostas do Ministério da Fazenda, que mostram que os aportes nas plataformas de apostas caíram de R$ 22,5 bilhões em outubro de 2025 para R$ 13 bilhões em junho deste ano. Isso provaria que não houve um aumento que justificasse o encerramento repentino de um mercado regulado. De acordo com a ação, o Brasil tem 85 empresas de bets autorizadas que pagaram R$ 30 milhões para operar no país. A medida criaria o risco de o governo ter que devolver o dinheiro, no total, cerca de R$ 2,5 bilhões.
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14: Novas informações surgiram sobre o caso Isabelle, com a síndica do prédio onde a jovem morava revelando detalhes cruciais. Segundo o relato obtido com exclusividade, o namorado da vítima teria pedido a busca pelo celular de Isabelle nas lixeiras e impedido a entrada da família no edifício. Essas declarações adicionam novas camadas à investigação do caso, que tem gerado grande repercussão. As autoridades seguem apurando os fatos para esclarecer as circunstâncias da morte da jovem e a possível participação de terceiros.
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15: Uma nova pesquisa Quest divulgada mostra o presidente Lula, do PT, com 39% das intenções de voto, enquanto Flávio Bolsonaro, do PL, aparece com 34%. Os dois candidatos saíram da situação de empate técnico em que se encontravam na semana anterior, indicando um aquecimento na reta final da campanha eleitoral. O levantamento aponta que Lula oscilou 2 pontos para cima e Flávio Bolsonaro 1 ponto, ambos dentro da margem de erro de 2 pontos percentuais. Um dado relevante é a queda pela metade no número de indecisos, o que sugere uma maior definição do eleitorado.
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16: O presidente do Tribunal Superior Eleitoral, ministro Cássio Nunes Marques, afirmou que a interferência de decisões individuais de ministros do Supremo Tribunal Federal em assuntos eleitorais pode enfraquecer a atuação dos dois tribunais e gerar insegurança jurídica. A declaração foi feita em um ofício enviado ao presidente do STF, ministro Edson Fachin, no qual Nunes Marques alertou para os riscos de conflitos entre as duas instituições, especialmente durante o período eleitoral. No documento, Nunes Marques solicitou que o Supremo adote um mecanismo de análise prévia de pedidos urgentes relacionados às eleições, antes que os processos sejam distribuídos aos ministros. Segundo ele, a medida ajudaria a evitar decisões contraditórias, preservar a igualdade entre os candidatos e garantir maior estabilidade nas regras eleitorais. O pedido foi encaminhado após uma decisão do ministro Flávio Dino, que derrubou uma determinação do ministro André Mendonça, relacionada à remoção de publicações sobre uma informação falsa envolvendo Flávio Bolsonaro e Nossa Senhora Aparecida.
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17: O governo dos Estados Unidos anunciou a revogação ou restrição de vistos de 27 pessoas da Bolívia, Colômbia, Equador e Peru. Segundo o Departamento de Estado americano, as medidas atingem autoridades, ex-autoridades, empresários e outros cidadãos acusados pelo governo dos Estados Unidos de prejudicar governos democraticamente eleitos por meio de corrupção ou atividades ligadas ao narcotráfico. A maior parte dos atingidos é da Bolívia, incluindo o procurador-geral Roger Mariaca, que foi acusado pelo governo americano de envolvimento em corrupção e de facilitar atividades do narcotráfico. Na Colômbia, estão entre os alvos a senadora Marta Peralta Epiaiu e um empresário. 2 equatorianos também foram incluídos, sem divulgação dos nomes. Enquanto no Peru, a medida atingiu o juiz Juan Carlos Nunes Matos. Não há brasileiros na lista.
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20: 18 horas e 39 minutos.
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1: 18 horas e 40 minutos.
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3: A corrida eleitoral para o Senado em São Paulo teve uma reviravolta, com a desistência de Ricardo Salles, do Novo, da disputa. Há apenas 6 dias das eleições, o deputado declarou apoio aos candidatos Guilherme Derrite e André do Prado. A decisão de Salles gerou reações entre os demais candidatos, com Marina Silva, do Rede, classificando a situação como um vale-tudo, e Simone Tebet, do MDB, afirmando que o rival se rendeu ao Centrão. A desistência ocorre em um momento crucial da campanha, com o sistema de preparação das urnas já fechado.

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0: 18h49.
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0: 19h19.
1: A Paramount disponibilizou na internet um novo trailer de bastidores com cenas inéditas do novo filme de Street Fighter. Com foco no passado de Ryu e Ken, o vídeo coloca os lutadores em confrontos intensos. E o vídeo também mostra como a equipe do filme se empenhou em reproduzir alguns dos principais movimentos dos personagens no jogo. Lembrando que o filme vai estrear no dia 15 de outubro nos cinemas.
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A primeira-dama, Janja Lula da Silva, foi vista utilizando uma medalha de Nossa Senhora Aparecida durante um evento, em um gesto que ganha destaque em meio a uma recente polêmica. Publicações em redes sociais têm afirmado que políticos de direita teriam a intenção de retirar o título da santa como padroeira do Brasil. A escolha do adereço pela primeira-dama ocorre em um momento de debate sobre a questão religiosa no cenário político. A imagem da padroeira do Brasil, assim, se torna um ponto de atenção em discussões que envolvem fé e posicionamentos ideológicos. 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

0: Pô, vou bater essa manhã lá no Radinho do Neguinho, ó. Esse pai, ele tá no ar.
1: Opa!
0: Salve, bom dia pra nós, meu parceiro.
1: Bom dia, satisfação quebrada, como é que tá, pô?
0: Tranquilão, fortão, com saúde.

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0: Segundo informações extraoficiais, Homem-Aranha Um Novo Dia será relançado nos cinemas em versão estendida. Mas ainda não há uma previsão. E dizem que haverá uma cena extra de Claire Temple, que será interpretada por Rosaria Dawson. Lembrando que o filme chegará ao streaming on demand no próximo dia 6 de outubro.
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incidente alarmante ocorreu na Linha Vermelha, no Rio de Janeiro, onde bandidos renderam motoristas e tomaram ônibus escolares para utilizá-los como barricadas. Cerca de 120 alunos da Escola Eleva da Barra da Tijuca estavam a caminho de uma excursão quando foram surpreendidos pela ação criminosa. O episódio gerou grande preocupação e mobilização das autoridades. A Linha Vermelha é uma via expressa de grande importância na cidade, e a interrupção do tráfego para a formação de barricadas por criminosos ressalta os desafios na segurança pública da capital fluminense.

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1: 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Tanto
2: 20 horas e 59 minutos.
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